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4: Nove horas e sete minutos, 9:07, é 104 FM, Cerro Branco, Nelson da Silva. Ele pediu a valsa do amor, a Solange Laval aí na Vila Botucaraí, aquele abraço, pediu uma valsinha também, né? O Jânio Sarai, você que vai gostar dessa valsinha também aqui, então vamos lá, vamos trazendo o Valério Castro, porque também que gosta de valsa, ó, e valsa dos atuais ainda, ó.

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9:13 e a 104 é a FM Cerro Branco. Um abraço pra Dorli, né? E pro Raul, a banda Os Três Hermanos.

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6: 9 horas e 23 minutos. Seguimos em frente, segunda-feira, 8 de junho. Pedido agora vem da Nelce, Boneco, Ilse, Miguel, Jussara, Pietro, Milena, Juninho e Júnior, no Quênia, Brunildo, José, o Nilo, a Eni, Eleni, o Fernandinho, Andriele, a Jocelane, o Miro, Gabriel, Guilherme, Giovana e o...

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0: Agora, 9 horas e 31 minutos, 9h31, seguimos em frente trazendo mais uma aqui. Pedido agora vem da Terezinha e do Neri, ligados com a gente, Geração 3.

0: Vina, mais uma vez então agradecer de coração.
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3: Nove horas e 46 minutos. E o Fernandinho, vamos mandando música pro Fernandinho aí, né, Fernandinho? É, pro Nilo, pra Eni, pra Eleni, pra Andriele, a dona Marlise Vendler e seu Eloy, um abraço também. Vamos trazendo aqui banda, Super Banda 0800.
4: E alegria tê-los conosco nessa noite tão especial. Sejam todos bem-vindos. Agora sim, nós vamos fazer uma valsa que a gente gravou no nosso primeiro CD. Recordar é viver.

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0: Agora, 9:56, seguimos em frente. Fala aí, Julinha.
1: 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Era uma música pro meu pai e pra minha mãe. Alemã do Forró, se tu pode tocar.
0: Mas eu posso tocar Alemã do Forró.

0: Agora, 9:56, seguimos em frente. Fala aí, Julinha.
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2: Vamos lá, vamos para Solange Laval e o maridão aí, vão escutar uma valsa bonita agora. 10 horas, 2 minutos.

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0: Seguimos, 10 horas 12 minutos, o Darcy e a Shirley querem um forrozinho do Geração 3, mandando lá pro Maneco e pra Claudete também.
1: Agora eu quero ver forrozinho o pessoal raçar o chinelo junto com a gente assim. Eita, que é bom demais, vem!

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1: ZYM472, 104,9 FM, Rádio Comunitária de Cerro Branco, falecimento. Por intermédio do Grupo Caminhos da Paz Funerária de Candelária e Vale do Sol. Esposo Alzemiro Alves em memória. Filhos, Jair Alves e família, Maria Iraci e família, Aldomiro Alves e família, Cláudio Miro Alves em memória, José Adair Alves em memória, Rejane Alves em memória, netos e demais familiares e amigos, com profundo pesar comunico o falecimento de Maria Oldina Alves, a Nena, hoje falecida no HCB em Cachoeira do Sul. O corpo começou a ser velado agora há pouco na Igreja Assembleia de Deus de Novo Cabrais e o sepultamento ocorre amanhã às 10 horas para o cemitério do Rincão Bonito. Por intermédio da empresa funerária Caminhos da Paz, noticiamos o falecimento de Maria Ondina Alves, mais conhecida por Nena. Dez horas 24 minutos. O Vilmar, pro Kenio, pra Brunilda, pro Rafaela e pros amigos e amigas, Tio Lore Sampaio. Paixão

10:28, meu amigo, o Luciano, né? O Luciano aí da linha São Luís, quer ouvir aí? Assisti o show do Luan Santana. Agora ele quer escutar as lembranças, vão na mala.

Agora o pedido da Yara, de novo o Cabrais, 10 horas e 37 minutos, Mato Grosso e Matias, 24 horas de amor.

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3: 22 horas e 57 minutos.
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1: 0 hora e 33 minutos.

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3: 3 horas e 58 minutos.
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1: 5 horas e 34 minutos.

0: 6 horas.
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Esta é a ZYM472-104,9 FM, a emissora da Associação para o Desenvolvimento do Ciro Branco, que neste momento estamos iniciando nossos trabalhos relativos à terça-feira, 9 de junho de 2026. A todos, o nosso muito bom dia.

Coloque Deus conscientemente em tudo o que faz, em todos os seus problemas, e verificará que seus sofrimentos se transformarão em experiência e aprendizado. Coloque Deus em todos os seus pensamentos e sua vida se transformará um hino de alegria e louvor, porque as dores se esvaziarão como as trevas que desaparecem aos primeiros clarões das luzes da aurora. Um bom dia e uma ótima terça-feira. Seis e cinco, vamos iniciando então mais uma programação. Um abraço a todos aí que já estão ligados aí na programação. E vamos então iniciando o nosso Roda do Chimarão.

6:15, 104,9 FM, Rádio Conselho Branco, já são 6:15, já atendi um eito de telefone aí, enquanto estava rodando a música, né? E nossos ouvintes já ligando, participando, né? Eita, que bom, né? Nossa amiga Bruna Putin lá e seu Gabriel também estão lá na São Luís. Já fez fogo no Lambique aí, pra, e se esquentando e curtindo a Rádio Com, né? Eita, que é bom, né? Muito bem. Então, obrigado aí pela participação e continue sempre mandando aí, né? E a gente atende com todo prazer. Vai então aí a música na sequência.

Vamos lá, 6:18, atendendo a Doracília, né? Doracília Gomes, para toda a família Gomes, para todos amigos e amigas dela, né? É, pediu então a música na sequência. Então vai lá.

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1: Muito bem, vamos na sequência aí, então, aí vamos atendendo agora, né, seu Debirto, né, seu Debirto, ligou aí, já logo, né, pediu a música Oração da Família aí do Teu Pereira de Moura, né, para todos que já estão na sintonia, né, para todos os ouvintes aí que estão ligados na nossa programação. Vai aí, então, na sequência.

É, vamos lá, 6h30, né? Essa vai então aí pra Terezinha, pro Neri, né? Tão lá, tá a sintonia, Valsa dos Namorados, na sequência aí da programação pra todos os amigos e amigas e pra nós e pra esposa e demais.

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3: Muito bem, vamos lá, na sequência, depois às 7 horas temos aí duas notas de falecimento. Vamos seguindo com nossa programação, quem pediu agora, seu Darcy do Travessão, minha esposa Cirlei, estão lá na sintonia, querem ouvir então aí, vou rodar uma do Zoom da Mata, Zoom da Mata que está aí, às vezes nos acompanhando lá em São Paulo, Então vai aí o Zoom da Mata aí para todos os amigos, seu Darcy.

Muito bem, 6h40, vamos atendendo agora seu Flávio Born. Seu Flávio Born pediu para a esposa Madalena, né? Um abraço, obrigado aí pela sintonia, pela participação aí da nossa programação. Então vai aí Teixeirinha, pediu Teixeirinha, vai então aí A Vida do Operário.

0: Mas bem, são 6 horas e 48 minutos, né? Vamos ver o que temos no Portal Gás aí de Santa Cruz. Intervenção para instalação de galerias na RS 409 começa nesta segunda-feira. A expectativa é de que os trabalhos sejam concluídos entre 45 e 60 dias. Dois ciclones vão trazer chuva e risco de temporais para Santa Cruz do Sul. Semana será marcada por nebulosidade, pancadas isoladas e temperaturas com pouca variação. Semana do Meio Ambiente é lançado com foco na coleta seletiva. Governador do estado cita obras na 287 e depende concessões de rodovias em CPI. Aliás, defende concessões de rodovias em CPI. Motorista fica ferido em colisão entre caminhão e carro na 287. Acidente ocorreu na tarde desta segunda-feira. Vítima foi encaminhado para atendimento hospitalar. Muito bem, né? Então, aí mais um acidente, né? É muito acidente nessa rodovia, né? Na 287. O acidente foi por volta das 16, no quilômetro 92, né? Em sentido Venão Soares, Santa Cruz. Muito acidente, né? Muita imprudência aí dos motoristas, né? Sempre todos pensam que com eles não acontece, né? Mas um dia acontece. Homem é preso por furto de fios e cabos no centro de Venão Soares. Brigada Militar abre processo seletivo com mais de 600 vagas temporárias. Santa Cruz prevê nova licitação para destravar a conclusão das obras da BR-471. Não temos mais. Tá, vamos lá, na sequência aí do nosso programa. É Roda do Chimarão.
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0: 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Opa lá, a bicharada se acordou. É, já está começando a clarear o dia. Está na hora de tirar o leite da vaquinha, né? Para quem tem, né? Eita, Lé, vamos lá. Vamos com mais música.

6 horas e 54 minutos, é, Correio do Povo. Frota gaúcha poderá ter mais carros elétricos do que a combustão em 10 anos, aponta o Detran, né? Está começando, né? Então, aí os carros elétricos, né? Que nem as motinhas elétricas também, né? Moto elétrica também está começando a pegar, né? É, e se alguém tem interesse aí de comprar uma moto elétrica, eu tenho aí o endereço e tenho aí a firma que revende aí as motos elétricas, onde não precisa de carteira, não precisa emplacar, né? E anda até 40 km por hora, né? É o suficiente, né? É uma motinha, né? Bem para pessoas que têm que trabalhar, é para não ter o carro, né, e não é perigoso, não anda tão ligeiro, né, pode carregar na bateria em casa, né, pode ter um carregador e tudo fácil, né, podem contatar comigo que eu aí tenho já uma firma que revende estas motinhas elétricas, né. Muito bem, vamos lá, vamos com mais música.

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1: Muito bem, são 7 horas, né? Vamos ficando por aqui com o Roda do Chimarão.
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1: Na sequência, vamos com o nosso espaço, nossos avisos, comunicados, recados e apoiadores.
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0: São 7:04. Falecimentos. Por intermédio da funerária Pereira de São Leopoldo, comunicamos o falecimento de Osmar João Golque. O velório é hoje, dia 9, iniciou às 7 horas, na capela da funerária Pereira, em São Leopoldo, na feitoria. E o sepultamento ocorrerá às 16h30 para o cemitério municipal Cristo Rei, no dia de hoje. Então, aí, a família, com pesar, então, comunica o falecimento de Osmar João Golque, Osmar João Golque é tio aí do nosso amigo Hilton Mings, e também irmão do nosso amigo Valdemar Golque, Então, as famílias aí, parentes aí de Cerro Branco, Cabrais, Então, todos estão, a gente comunica, então, o falecimento do seu Osmar João Golque. Temos mais uma nota de falecimento. O Grupo Caminho da Paz comunica o falecimento de Maria Oldina Alves. O seu falecimento ocorreu nesta segunda-feira, aos 91 anos de idade, no Hospital de Cachoeira do Sul. Maria Ondina era viúva de Alzemiro Alves, em memória, deixa indutados os filhos Jair Alves e família, Maria Iraci e família, Aldomiro Alves e família, Cláudio Miro Alves, em memória, José Adair Alves, em memória, Rejane Alves, em memória, os netos, demais familiares e amigos. Então, comunicam o falecimento de Maria Oldina Alves. O velório ocorrerá na Igreja Assembleia de Deus de Novo Cabrais e o sepultamento, então, será nesta terça-feira, dia 9,

9 às 10 horas para o cemitério de Rincón Bonito. Muito bem, vamos então na sequência, temos aí também aí o convite para a festa, né? Convite para a festa aqui da Paróquia Santo Antônio, né? Festa em honra ao Santo Antônio, Terceiro Branco. Isto será dia 14 de junho, então dia festivo. A Paróquia Santo Antônio Terceiro Branco convida você e sua família para participar da tradicional festa em homenagem ao padroeiro Santo Antônio. Às 9h30, procissão motorizada e bênção dos veículos saindo da antiga Sercepe até a Matriz. 10 horas, missa festiva, presidida pelo Bispo Diocesano. Às 11 horas, bazar. 12, almoço. Às 14 horas, tarde dançante com a banda Carteto Municipal de Arroio do Tigre. Durante todo o dia haverá serviço de copa e cozinha. Haverá venda de cuca no salão paroquial de sexta, sábado e domingo. Você e sua família são nossos convidados. Participe! Temos então para hoje, dia 9, né? Hoje é dia 9, né, o comunicado de desligamento, né? A Cooperativa de Eletrificação Centro Jacuí Limitada Seleto comunica que haverá interrupção no fornecimento de energia elétrica dia 9, terça-feira, das 13 às 18. O desligamento atingirá a Cerro Branco Linha Pfeiffer e Novo Cabrais Linha Pfeiffer. Isso se o tempo permitir, né? Em caso de condições climáticas desfavoráveis, será cancelado e reprogramado para uma nova data. Temos mais um aqui, também para o dia 12 de junho, sexta-feira, né, comunicado desligamento das 13 às 18 horas. O desligamento atingirá as seguintes localidades: em Cerro Branco, Linha Santo Antônio e Linha Negra, em Candelária, Roncador. Esse também, desligamento, tem como objetivo promover melhorias na rede de distribuição. O restabelecimento poderá ser normalizado em tempo melhor que o previsto e também, em caso de condições climáticas desfavoráveis, poderá ser suspenso sem aviso breve e reprogramado para uma nova data. Eram esses nossos avisos e comunicados que nós tínhamos para esta manhã de hoje. Vamos na sequência com o programa da Emater.

0: Olá, gente amiga! 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
1: Produzir hortaliças com qualidade começa pelo cuidado com o solo, um dos principais patrimônios da propriedade rural. A Emater Ascar orienta os agricultores sobre o sistema de plantio direto de hortaliças, uma técnica que mantém a palhada sobre a terra, protegendo o solo contra a erosão e ajudando a conservar a umidade. Esse sistema reduz o revolvimento do solo, melhora sua estrutura e favorece a atividade dos micro-organismos, fundamentais para a fertilidade natural. Com isso, as plantas se desenvolvem melhor, com mais equilíbrio e menor necessidade de insumos. Além de aumentar a produtividade, o método contribui para reduzir custos e preservar os recursos naturais. É uma prática que alia conhecimento técnico e sustentabilidade, promovendo alimentos mais saudáveis, proteção ambiental e mais qualidade de vida para quem produz e para quem consome.
0: O Rio Grande do Sul continua livre da bactéria causadora do greening, conforme os resultados do monitoramento realizado pela Secretaria da Agricultura, Pecuária, Produção Sustentável e Irrigação. Durante o último ciclo, foram identificados 103 insetos suspeitos. Destes, 88 foram confirmados como sendo da espécie transmissora da doença. Apesar da presença do inseto vetor, as análises não detectaram a bactéria causadora do greening. A situação exige vigilância constante, já que a doença está presente em praticamente todo o entorno do território gaúcho. Como boa parte da produção estadual de citros está ligada à agricultura familiar, a prevenção continua sendo fundamental para evitar prejuízos aos pomares. Acompanhe agora o panorama agropecuário. A colheita do milho avançou lentamente, alcançando 97% da área cultivada até a semana passada. As lavouras remanescentes correspondem principalmente a pequenas propriedades em cultivos implantados em sucessão a milho ou feijão, nos períodos mais tardios do zoneamento agrícola de risco climático. As áreas estavam predominantemente em maturação, favorecidas pelas condições de tempo estável observadas na semana passada. As temperaturas mais baixas e a redução da radiação solar têm prolongado o ciclo final da cultura, retardando a perda de umidade dos grãos e a conclusão da colheita em algumas regiões. De modo geral, as lavouras tardias apresentam desempenho produtivo satisfatório, embora a elevada umidade dos grãos colhidos exija secagem, para a manutenção da qualidade durante o armazenamento. Em áreas ainda em enchimento de grãos, os impactos das geadas foram limitados e localizados, sem comprometer significativamente o potencial produtivo estadual. Na região administrativa da Emater Ascar de Ijuí, a colheita de milho está tecnicamente encerrada, restando apenas áreas pontuais para a finalização dos trabalhos. O rendimento médio obtido nas áreas colhidas é de 9.240 quilos por hectare. Na região de Santa Rosa, a colheita atingiu 98% e 2% das lavouras estavam em maturação. As áreas que completaram recentemente a formação de grãos apresentaram evolução satisfatória. Contudo, as temperaturas mais baixas, associadas à frequente formação de nevoeiro nas primeiras horas do dia, têm favorecido o avanço de doenças foliares nas áreas mais tardias.
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0: E assim encerramos mais um programa da Emater. Um bom dia a todos vocês e até amanhã neste mesmo horário.
2: Muito bem, voltamos então amanhã nesse mesmo horário com mais um programa da Emater. Na sequência aí vem aí Espaço Café Colonial, e sempre homenageando os aniversariantes, né? Todos que fazem aniversário nesse dia de hoje, sintam-se homenageados aí do nosso programa. Vai então aí a música na sequência.

0: Muito bem, né? São 7 horas e 18 minutos. Na sequência vem aí o programa Luz no Caminho, apresentado pelo professor João.
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2: Olá, meus amigos, muito bom dia. Bom dia a você que está com o seu rádio ligado, você que acabou de ligar seu rádio, você que já está sintonizado nessa emissora desde cedo. Bom dia a todos, as famílias que estão ligadas. Eu sou o professor João e é um prazer eu poder estar chegando até o recesso do seu lar com o programa Luz no Caminho. Este programa que vai ao ar de segunda a sexta-feira, sempre neste horário, para informar você do nosso trabalho que está se desenvolvendo na cidade de Novo Cabrais, onde inúmeras pessoas têm nos procurado ali durante o dia. E eu, nessa segunda, eu atendi o dia todo. E hoje, excepcionalmente, eu vou atender só até ao meio-dia. Certo, gente? Hoje eu atendo só até o meio-dia. É bom você agendar esse horário aí para você passar para outras pessoas, ou se você pretende ir ali. Hoje, terça-feira, eu vou atender só até ao meio-dia. Eu começo a atender daqui um pouquinho, às 8 da manhã, e fico até o meio-dia atendendo. E amanhã eu atendo o dia todo, e como eu já prometi, essa semana eu vou atender de segunda a sexta, né? Sendo que a segunda já atendeu, vamos atender hoje. E amanhã, novamente, depois quinta-feira e sexta-feira, vão atender direto ali as pessoas. Só que hoje eu vou estar atendendo só até o meio-dia. A gente tem outros compromissos que já estavam marcados anteriormente. E a gente até nem tinha lembrado, isso aí foi ali a agenda, tinha um compromisso para hoje de tarde. Então a gente vai atender das 8 da manhã hoje até o horário do meio-dia. Certo, pessoal? E eu gostaria de reforçar aqui o convite para aquelas pessoas que querem se tornar vencedor, querem vencer o problema, querem mudar de vida, né? Porque quando a pessoa vence um problema, ela muda de vida, muda o seu pensamento, muda a sua autoestima. Isso é muito importante, né? Porque não vale a pena, gente. Eu sempre digo assim, tem pessoas que estão vivas só por estar, porque ela não prospera, ela não é feliz, ela não consegue nada do que sonhou, do que deseja. As coisas sempre dão errado, então isso não é vida, isso é um tormento. Desculpe a minha sinceridade, mas é um tormento. A pessoa é atormentada 24 horas. E eu estou tratando de pessoas que vão se tratar comigo, pessoas que estavam, de repente, até pior do que você e que sofreram aí 20, 30 anos, 40 anos e que hoje, já nos primeiros dias que foram atendidos ali, eu diria assim, tem pessoas que foram atendidas ali há menos de um mês, e já me deu retorno positivo, que estão sendo felizes, que as coisas começaram a dar certo, que as coisas começaram a andar para frente, não para trás. Então, quem sabe você tem notado alguma diferença, não é mesmo? Imagine só, pare para pensar um pouquinho. Quantos anos faz que você está trabalhando? Com quantos anos você começou a trabalhar? E o que você tem hoje? Não é mesmo? Aí você olha de repente para a sua direita, para a sua esquerda, olha para frente, olha para trás, e você vai ver que tem pessoas que trabalhou bem menos que você e tem mais do que você. Eu preciso ser sincero com você. Então, claro que eu estou falando para algumas pessoas, tem pessoas que estão muito bem, estão me ouvindo, estão muito bem, graças a Deus por isso, e tomara que melhore mais ainda. Eu estou falando com pessoas que estão com o rádio ligado, pessoas que têm sofrido, que a sua vida tem sido um mar de sofrimento. Por que que eu estou falando isto? Eu estou falando porque essa é a minha missão de ajudar as pessoas. Eu vim a esse mundo com um chamado, um propósito de Deus para ajudar as pessoas que me procuram, para mostrar um novo caminho, para abrir os caminhos que estão fechados, para tirar todas os embaraços, como diz o brasileiro, né? Aliás, os espanhol que falam embaraço, né? E daí por diante, são tantas coisas que atinge a senhora, o senhor, a moça, o moço, até mesmo a criança. Pessoas que andavam bem, mas hoje quase já não conseguem andar mais. Andam aí arrastando uma perna, puxando a outra. Pessoas que já sentem muita dor, quem sabe em um dos seus braços, alguns que já nem conseguem mais mover com o braço. Infelizmente, você está passando por isso aí. Algumas pessoas, obviamente, como tem falado. E eu tenho tratado de pessoas que provavelmente pessoas que estavam com um problema pior do que o de você. Eu não canso aqui de repetir, eu estou na estrada aí há 50 anos trabalhando. Então tem pessoas, porque eu comecei criança, bem criancinha. 5 anos de idade eu já fazia lá aquelas engrolados, tipo uma oração, que eu nem sabia o que eu dizia, mas eu botava a minha mão, que na época era muito pequenininha, botava sobre uma pessoa doente, colocava sobre a pessoa doente, tocava na pessoa e a pessoa era curada unicamente com toque, porque eu não sabia fazer uma prece, uma oração, uma reza, um pedido. Era simplesmente a unção do Divino Mestre Jesus, que já estava comigo desde do momento em que eu nasci. Eu trouxe de berço, como a gente costuma dizer, esses dons. E eu aprendi a amar a Deus acima de todas as coisas. Eu aprendi a amar a Jesus acima de todas as coisas. E obviamente que depois eu fiz seminário, teologia e curso disso e curso daquilo, mas isso aí muito pouco me adiantou. Viu, gente? Só adiantou para me aperfeiçoar meu trabalho. Mas o dom que eu trouxe de berço não precisa de mais nada, só unicamente de uma continuidade. E eu estou há todo esse tempo na estrada aí, ajudando pessoas. Viajei muito por esse mundo afora. Saí muitas vezes fora do Brasil. Morei, inclusive, fora do Brasil várias vezes, em 4 países estrangeiros. E eu retornei para o Brasil novamente, né? Eu sempre digo, meu país não tem país melhor do que o nosso. A gente reclama que está caro isso, que acontece isto, mas não queira sair fora do país, porque você vai ver que o Brasil é o berço que Deus te deu. Basta você tomar uma atitude de resolver os problemas. Todo mundo tem problema, todo mundo enfrenta algum problema. E eu falei isso há poucos dias aqui no programa de rádio, que ter problema todo mundo tem. O que a gente não pode aceitar é que o problema venha dormir com a gente, venha acordar com a gente. E quando chega no outro dia, novamente se repete a mesma cena. Dorme e acorda. Dorme e acorda com a gente. Se você sai para ir passear, ele vai junto com você. Você volta para casa, volta de novo. Você vai para o trabalho, ele acompanha. Quando chega do trabalho, ele chegou primeiro que você. Isso aí eu diria assim, um tormento muito grande para a pessoa. E tem pessoas que vivem anos e anos com um sofrimento assim. Então agora surgiu uma oportunidade. Não agora, a oportunidade sempre teve, né, de você ir numa religião, ir numa igreja, tomaram atitude, mas eu estou falando assim, quando eu falo de ir numa religião, ir numa igreja, gente, é ir naqueles lugares onde, né, estão fazendo a coisa certa, aonde realmente aquele líder espiritual quer ajudar você. Porque não adianta, né? Não adianta você ir num lugar e mentir para você, explorar você. Não adianta. Você tem que ir procurar. E existe, viu? Eu vou falar para você, existe muitos homens de Deus, pessoas de Deus que dedicaram, que respeitam a Deus, que amam a Deus e que respeitam aquelas pessoas que vão lhe procurar. Existem muitos. Então eu sou apenas um raminho pequenininho que tem ajudado as pessoas e vou continuar ajudando. Vou continuar ajudando, não sei quantos anos ainda Deus tem aí pela frente para mim, eu vou continuar fazendo esse trabalho muito bacana, esse trabalho que preenche o meu coração de alegria quando uma pessoa testemunha que foi curada, que foi abençoada. Então, preste bem atenção, hoje eu vou atender só até o meio-dia. Hoje, certo, gente? Hoje, terça-feira. Amanhã, quarta-feira, eu atendo o dia todo, quinta-feira, o dia todo. E sexta-feira, o dia todo. Então, essa semana vai ser uma semana de grandes oportunidades para as pessoas que nos procurar. Eu vou ficando por aqui, deixo aqui o meu abraço, o meu carinho a todos. Eu aguardo você daqui um pouquinho ali. Como eu disse, eu fico atendendo das 8 até o meio-dia hoje. Nos outros dias, normal, das 8 às 5 da tarde. Um abração a todos, fiquem com Deus.
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0: Muito bem, encerrando aqui o Acordando com 104, volta amanhã de manhã a partir das 6 horas. Na sequência, como acontece todos os dias, entra no ar o programa Caminhando com a Igreja, hoje a cargo da professora Gigi. 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

Bom dia, ouvintes da nossa rádio comunitária. Estamos aqui mais uma vez para levar a todos vocês as orações, o evangelho, os avisos do nosso programa Caminhando com a Igreja. Hoje, dia 9 de junho de 2026, terça-feira. Rezemos juntos. Senhor, no silêncio deste dia que amanhece, venho pedir-te a paz, a sabedoria, a força. Quero olhar hoje o mundo com os olhos cheios de amor, ser paciente, compreensivo, manso e prudente, ver além das aparências teus filhos como tu mesmo os vês, e não ver senão o bem em cada um. Cerra meus ouvidos a toda calúnia, guarda minha língua de toda maldade, que só de bênção se encha meu espírito. Que eu seja tão bondoso e alegre que todos quantos se achegarem a mim sintam a tua presença. Reveste-me de tua beleza, Senhor, e que no decurso deste dia eu te revele a todos. Amém. Nesta semana especial, estamos nos organizando para a nossa grande festa de Santo Antônio e desde já convidamos todos vocês para este grande evento que acontecerá no domingo. Em seguida farei a programação, né? Darei a programação e não esquecendo então que essa semana é especial. Convidamos desde já toda a nossa comunidade, os vizinhos da paróquia, o pessoal aqui do centro, todas as comunidades, todos estão convidados. E não precisa fazer um convite especial a cada um. Quem quiser fazer alguma doação, ou se não puder, que participe da nossa missa festiva e que participe também desta festa em honra ao nosso glorioso Santo Antônio, nosso padroeiro e protetor do nosso município. Passamos neste momento ao Santo Evangelho do dia de hoje. O Evangelho de hoje é de Mateus, capítulo 5, versículos de 13 a 16. Vós sois o sal da terra. Ora, se o sal perde o seu sabor, com que salgará? Não servirá para mais nada, senão para ser jogado fora e pisado pelas pessoas. Vós sois a luz do mundo. Uma cidade construída sobre a montanha não fica escondida. Não se acende uma lâmpada para colocá-la debaixo de uma caixa, mas sim no candelabro, onde ela brilha, para todos os que estão em casa. Assim também brilha a vossa luz diante das pessoas, para que vejam as vossas boas obras e louvem o vosso Pai que está nos céus. Então, palavras da salvação. Glória a vós, Senhor. Este bonito evangelho tem este pensamento. Vós sois o sal da terra. Vós sois a luz do mundo. Hoje, São Mateus nos lembra algumas palavras que Jesus nos fala sobre a missão dos cristãos, ser sal e luz no mundo. O sal, por uma parte, é este condimento necessário para dar sabor aos alimentos. Sem sal, que pouco valem os pratos. Por outra parte, ao longo dos séculos, o sal também tem sido um elemento fundamental para a conservação dos alimentos, pelo seu poder de evitar a decomposição. E Jesus também nos diz: deveis ser sal em vosso mundo, e como sal, dar sabor e evitar a deteriorização. Em muito tempo, muitos perderam o sentido de nossa vida. Ou melhor, em nosso tempo, muitos perderam o sentido da sua vida, né? E dizem que estão tristes, estão cansados e que não vale a pena, que a vida está cheia de desgostos, dificuldades e sofrimentos, que passa muito depressa e que tem como perspectiva final e bem triste a morte.
Por isso, hoje, Jesus confia-nos uma missão maravilhosa: dar sabor ao mundo com o Evangelho e levar a sua luz aos lugares onde parece importar-se a tristeza, a violência e a indiferença. E Jesus continua dizendo: Vós sois o sal da terra. Ora, se o sal perde sabor, com que se salgará? Não servirá para mais nada, né? Senão para ser jogado fora e pisado pelas pessoas. Os cristãos devem dar o sabor, mostrar com alegria e otimismo sereno de quem sabe que é filho de Deus, que tudo nesta vida é caminho de santidade, que dificuldades e sofrimentos e dores nos ajudam a purificar-nos e que no final nos espera a vida de glória e a felicidade eterna. E assim o cristão é a luz do mundo. O cristão é esta tocha que, com o exemplo de sua vida, leva a luz da verdade a todos os cantos do mundo, mostrando o caminho da salvação, lá onde antes só havia escuridão e incertezas e dúvidas, nasce a claridade, a certeza e a segurança. Então devemos nós deixar resplandecer em nós a virtude da caridade com toda a força, a preocupação pelos outros, a generosidade e a solidariedade. Pensemos então como esse evangelho pode hoje nos tocar e nós cristãos tentarmos ser para outras pessoas sal e também sermos sentido na vida de alguém. Ouçamos uma música.

Rezemos junto neste momento uma oração por todas as pessoas doentes, pedindo também por seus familiares, por os cuidadores neste momento. Divino Espírito Santo, Criador e Renovador de todas as coisas, vida da minha vida, vós que dais vida a todo o universo, conservai em mim a saúde, livrai-me de todas as doenças e de todo o mal. Ajudado com a vossa graça, quero usar sempre minha saúde para o meu bem e para o bem do próximo. Peço-vos que ilumineis com vossos dons da sabedoria e da ciência os profissionais da saúde para que descubram a causa dos males que destroem e ameaçam a vida de tantas pessoas e que tudo apliquem a favor da vida. Virgem Maria, Virgem Santíssima, Mãe da vida e saúde dos enfermos, sede mediadora nesta humilde oração, nesta manhã. Pedimos também a intercessão de Nossa Senhora por todas aquelas pessoas que estão abandonadas ou estão sendo cuidadas por outras pessoas ou não têm a devida atenção no momento da doença. Ó minha Senhora, ó minha Mãe, eu me ofereço toda a vós, em prova de minha devoção para convosco, eu vos consagro neste dia os meus olhos, os meus ouvidos, a minha boca, o meu coração, inteiramente todo o meu ser. E porque assim sou vosso, ó incomparável Mãe, guardai-me, defendei-me como filho e filha e propriedade vossa. Amém. Neste momento, vamos homenagear os aniversariantes do dia de hoje. Quem são eles? Parabéns, então, no dia de hoje para a Dona Dorilda Zig, para a Marli da Rosa, Jocelaine Aparecida Varholtz, Luiz Jair Correia, Lucélia Raiman, Roberto Ivan Volman e também Yara Moreira. A todas estas pessoas, muita saúde, muita proteção e muitos anos de vida. Saúde e bênçãos.

Neste momento, vamos divulgar o atendimento religioso de nossa paróquia Santo Antônio. Sábado, dia 13, missa às 9 horas na comunidade Santa Luzia, às 14h30 na São Roque e às 16 horas na Nossa Senhora de Fátima. E domingo, né, como eu falei no início, é o dia da nossa grande festa do nosso padroeiro, domingo, dia 14. Participação de todas as comunidades. Às 9h30 haverá a procissão motorizada e bênção dos veículos, saída da antiga Sercebe até a Matriz, ou melhor, ali de perto do seu Jorge Hoffmann, né? A missa festiva ocorre às 10 horas, presidida pelo nosso bispo diocesano. Haverá um bazar também, um almoço muito gostoso, com diversas variedades de comida. E às 14 horas, tarde dançante com a banda Quarteto Musical de Arroio do Tigre. E também, né, como de costume, haverá venda de cucas a partir de sexta-feira de manhã no salão paroquial e no sábado e no domingo. Então, todos estão convidados a participar, a doar alguma contribuição ou se fazer presente no dia, convidando também um vizinho, um amigo e pedindo que Santo Antônio interceda, né, sempre por nós, por nosso município, nos protegendo, né, das coisas difíceis, nos dando sempre ânimo e vontade de lutar e trabalhar por dias melhores com nossas famílias. Glorioso Santo Antônio, grande amigo de Deus e dos homens, a vós confiamos as nossas necessidades. Dai-nos um coração iluminado pela fé, um coração que ame a palavra de Jesus, um coração humilde e bondoso. Dai-nos força para levar esperança aos desanimados, disposição para visitar pobres, doentes e velhos. Concedei a graça da saúde aos nossos enfermos. Abençoai as nossas crianças, estudantes e professores. Ajudai os nossos jovens que se preparam ao matrimônio para viverem um grande e verdadeiro amor cristão. Conservai a união e a fé em nossas famílias. Despertai e fortalecei as vocações sacerdotais e religiosas. Abençoai os motoristas e viajantes, que todos retornem felizes aos seus lares. Dai-nos sempre força para aceitar a vontade do Pai, porque sois poderoso intercessor junto a Deus. Ouvi os nossos pedidos. E agora abençoai aqueles que participam dos trabalhos comunitários, dos trabalhos materiais, em especial o pessoal que estará trabalhando então nessa semana, né, que teremos uma equipe muito grande ajudando nos preparativos à festa de nossa comunidade. Que o nosso Pai receba em sua paz eterna todos também aqueles que partiram desta vida. Rezemos então para que Santo Antônio sempre interceda por nós, hoje e sempre. Amém. Ouçamos uma música.

Sim, Jesus, vai quebrando o nosso coração. Chama. Aquietando esse coração, Senhor. Chama. Queremos começar bem essa missa, Senhor.

0: 8:02.
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0: E muito bom dia! Vem iniciando agora o nosso Manhã Musical, nesta manhã, hoje de terça-feira, dia 9 de junho de 2026. Agora já são 8 horas com mais 3 minutos. Quem quiser participar com a gente, nosso Manhã Musical desta manhã, hoje de terça-feira, dia 9 de junho, pode pedir no nosso WhatsApp da rádio, que é o 996-1910-14. Também pode pedir lá no meu Facebook. Daqui a pouquinho mais, eu venho com a previsão do tempo para hoje, terça-feira, dia 9 de junho, e para os demais dias da nossa semana. E alguns comunicados, avisos, convites para todos vocês aí de casa. Segue a nossa programação do nosso Manhã Musical.
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4: Agora já são 8 horas com mais 11 minutos. Vem chegando a previsão do tempo para hoje. Terça-feira, dia 9 de junho, a mínima foi de 13 graus em algumas regiões. Temperatura de agora aqui na cidade é de 15 graus e a máxima chega ao redor dos 18. Tá marcando sol com muitas nuvens durante o dia, períodos de céu nublado. À noite será com muitas nuvens. Para amanhã, quarta-feira, dia 10, tá marcando sol com muitas nuvens durante o dia, períodos de céu nublado, à noite será com muitas nuvens, a máxima chega ao redor dos 18 graus. Para quinta-feira, dia 11, está marcando sol com muitas nuvens, com pancadas de chuva durante a tarde e também à noite. A máxima chega ao redor dos 16 graus. E para sexta-feira, dia 12, está marcando sol com algumas nuvens e chuva passageira durante o dia. À noite, muitas nuvens, mas com o tempo firme. A máxima chega ao redor dos 15 graus. Essa é a previsão do tempo para hoje, terça-feira, dia 9 de junho. E para os demais dias da nossa semana. Agora já são 8 horas com mais 13 minutos. Nosso amigo Ari da Silva tá na sintonia e ele quer ouvir duas músicas. A primeira com Cleiton Borges, Caquinho de Vidro. E a segunda musical JM, Um Plebeu na Cidade. Oferece para a família. para a mãe Naura, para os filhos, também para os amigos e amigas. Um abraço para o nosso amigo Ari da Silva e para a família dele.

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5: Agora já são 8 horas com mais 23 minutos. Convite para vocês, pessoal, para participarem da festa da paróquia Santo Antônio de Cerro Branco em homenagem ao padroeiro Santo Antônio. O dia festivo será agora domingo, dia 14 de junho, e a programação será a seguinte: às 9 horas 30 minutos terá procissão motorizada e bênção dos veículos, com saída da antiga Sercebe até a matriz. Às 10 horas terá missa festiva, presença do bispo diocesano. Às 11 horas terá o bazar, às 12 horas terá o almoço e às 14 horas terá reunião dançante, animada pela banda O Quarteto Musical de Arroio do Tigre. Venda de cucas no salão paroquial na sexta-feira, no sábado e no domingo. Durante o dia festivo haverá serviços de copa e cozinha. Participe! Você e sua família são nossos convidados especiais. Então fica esse convite para vocês, para participar da tradicional festa da paróquia Santo Antônio, em homenagem ao padroeiro Santo Antônio. Será neste domingo, dia 14 de junho. Fica este convite para vocês aí na sintonia. Agora já são 8 horas com mais 25 minutos. A nossa amiga Maikele, ela quer ouvir a música com Rick Renner. Um abraço para Maikele, para Marli e para os demais ouvintes.

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3: Agora já são 8 horas com mais 37 minutos. Aviso para vocês, pessoal, atenção. Vocês, beneficiários do Bolsa Família, iremos fazer a pesagem obrigatória do programa Bolsa Família na linha São Luís, juntamente com o projeto ISF na comunidade, na seguinte data, será amanhã, quarta-feira, dia 10 de junho, na comunidade católica da linha São Luís. Então fica este aviso para os beneficiários do Bolsa Família, que amanhã, quarta-feira, terá a pesagem obrigatória do Bolsa Família na linha São Luís, na comunidade católica, juntamente com o projeto da comunidade. Então fica este aviso aqui no nosso Manhã Musical. Agora já são 8 horas com mais 38 minutos. Quem quiser participar com a gente pedindo a sua música, pode pedir no nosso WhatsApp da rádio, que é o 996-19-10-14. Também pode pedir lá no meu Facebook. Nosso amigo Reni tá na sintonia, ele quer ouvir com Rainha Musical Sargentão. Um abraço pro nosso amigo Reni. E também nosso amigo Arthur, ele quer ouvir duas músicas, a Bruna Viola. A primeira, Saco de Ouro, e a segunda, Violeira. Um abraço para o nosso amigo Arthur e para os demais ouvintes.

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2: 8 horas e 44 minutos.

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4: Horas e 51 minutos.

0: Agora já são 8 horas com mais 58 minutos. Nosso amigo Reni tá na sintonia e ele quer ouvir com Rick Renner a música Tonto. Um abraço pro nosso amigo Reni e para os demais ouvintes.
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6: Comunicado de falecimento. É com imenso pesar que comunicamos o falecimento de Osmar João Golqui. O velório será hoje, dia 9 de junho, que teve início às 7 horas da manhã, que ocorrerá na Capela da Funerária Pereira, Avenida Imperatriz Leopoldina, 3239, Feitoria, São Leopoldo. O sepultamento ocorrerá hoje, dia 9 de junho, às 16 horas 30 minutos, no Cemitério Municipal Cristo Rei, em São Leopoldo. Comunicamos o falecimento de Osmar João Golqui. Serviços fúnebres a cargo da Funerária Pereira. Agora são 9 horas com mais 7 minutos. Quem quiser participar com a gente pedindo a sua música no nosso Manhã Musical desta manhã, hoje de terça-feira, 9 de junho, pode pedir no nosso WhatsApp da rádio, que é o 996-1910-14. Também pode pedir lá no meu Facebook. Segue nossa programação desta manhã de terça-feira.

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3: 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Agora são 9:37. Quem quiser participar com a gente pedindo a sua música no nosso Manhã Musical desta manhã de terça-feira, 9 de junho, pode pedir no nosso WhatsApp da rádio, que é o 996-19-10-14. Também pode pedir lá no meu Facebook. Segue nossa programação do nosso Manhã Musical.

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2: Nove horas e 44 minutos.

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Agora já são 9h56, até nosso último pedido, nosso manhã musical, que é da nossa amiga Gessilda, linha São Luís. Ela tá na sintonia, ela quer ouvir duas músicas, Rosa Branco, Trio Pereira de Moura e com Terceira Dimensão, Jogo do Amor. Abraço para nossa amiga Gessilda, da linha São Luís, e para os demais ouvintes. E o nosso manhã musical volta amanhã, a partir das 8 horas da manhã, e em seguida vem iniciando o nosso Festival de Bandas.

0: 10:04.
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0: 10:04.
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E vamos iniciando agora o nosso Festival de Bandas, nesta manhã, hoje de terça-feira, dia 9 de junho de 2026. Agora são 10 horas com mais 6 minutos. Previsão do tempo para hoje, terça-feira, a mínima foi de 13 graus em algumas regiões. Temperatura de agora aqui na cidade é de 16,6. E a máxima chega ao redor dos 18. Tá marcando sol com muitas nuvens durante o dia. Períodos de céu nublado. À noite terá muitas nuvens. Estamos na lua minguante. A umidade do ar é de 98%. Essa é a previsão do tempo para hoje, terça-feira, dia 9 de junho. Daqui a pouquinho mais eu venho com as loterias da Caixa.

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3: Agora já são 10 horas com mais 17 minutos. Vem chegando as loterias da Caixa. A primeira que vem chegando é a Lotofácil. O número do concurso está Lotofácil 3.705. 3705 é o número do concurso da Lotofácil. Dezenas sorteadas. 1. 3, 4, 6, 8, 10, 14, 15, 16, 18, 20, 21, 22, 24 e 25. Repetindo as dezenas da Lotofácil. 1, 3, 4, 6, 8, 10, 14, 15, 16, 18, 20, 21, 22, 24 e 25. Essa foi a Lotofácil. A que vem chegando agora é a Quina. Número do concurso está aqui na 7045-7045. É o número do concurso daqui na dezena sorteadas. 12, 13, 17, 54 e 71. Repetindo as dezenas daqui na 12, 13, 17, 54 e 71. Essa foi a Quina. Que vem chegando agora é a Lotomania. Número do concurso da Lotomania 2934. 2934 é o número do concurso da Lotomania. Dezenas sorteadas. 11, 12, 19, 23, 27, 30, 31, 41, 45, 52, 54, 55, 72, 83, 84, 87, 89, 94, 96 e 99. Repetindo as dezenas da Lotomania: 11, 12, 19, 23, 27, 30, 31, 41, 45, 52, 54, 55, 72, 83, 84, 87, 89, 94, 96 e 99. Essa foi a Lotomania. Que vem chegando agora e finalizando as loterias da Caixa é o Super 7. Número do concurso Super 7, 857. 857 é o número do concurso do Super 7. Dezenas sorteadas. Coluna 1, dezena 8. Coluna 2, dezena 1. Coluna 3, dezena 3. Coluna 4, dezena 4. Coluna 5, dezena 3. Coluna 6, dezena 1. E coluna 7, dezena 7. Repetindo as dezenas, o super 7, 8, 1, 3, 4, 3, 1 e 7. Esse foi o super 7 finalizando as loterias da Caixa desta manhã, hoje de terça-feira, dia 9 de junho de 2026. Agora já são 10 horas com mais 23 minutos. 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Apoio cultural do nosso Festival de Bandas. Vem chegando o lançamento novo da banda universitária, a participação do Rainha Musical, Ligação Fora de Área.

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9: Dez horas e 33

E acabamos de ouvir com a banda Alma Nova Fotografia. Agora são 10 horas com mais 37 minutos. 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Temos ouvintes participando com a gente, nosso amigo Nilceu Puntel, de novo Cabrais, ele quer ouvir com o musical JM, Garota Verão. Um abraço pro nosso amigo Nilceu Puntel, de novo Cabrais. E a nossa amiga Terezinha e o Neri, eles querem ouvir duas músicas. A primeira com Flávio Dalcini, Banda Ouro, Vestido Azul, e Terceira Dimensão, Escravo do Amor. Um abraço pra Terezinha e pro Neri e para os demais ouvintes.

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0: Dez horas e 52 minutos.

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Agora são 11 horas com mais 3 minutos. É hora de mandar abraço hoje especial para nossos queridos aniversariantes do dia de hoje, deste dia 9 de junho, nosso festival de bandas. Desejo todos eles e elas saúde, paz e muitas alegrias. Que Deus sempre ilumine o caminho de cada um de vocês. Aniversariantes do dia 9 de junho.

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Agora já são 11 horas com mais 14 minutos. 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Temos ouvintes participando com a gente. O nosso amigo Darcy e sua esposa Cirlei estão na sintonia. Eles querem ouvir duas músicas com o Cleiton Borges. A primeira, A Dança é no Porcelanato e Coração, Coração. Abraço pro Darcy e pra Cirlei na sintonia. Também nosso amigo, o Joselito dos Santos do Palmital de Candelária. Ele quer ouvir Toalha Branca com a banda Céu e Cantos e oferece para a esposa Erondina da Silva, para a Liane, a Lisane, o Eduardo e para nós aqui na rádio. Obrigado, Joselito. Um abraço para ti e para sua família. Um abraço a todos vocês aí do Palmital.

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0: 11 horas e 30 minutos.

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0: 11 horas e 41 minutos.

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0: Onze horas e 49 minutos.

Agora são 11 horas com mais 56 minutos do nosso Festival de Bandas. Nesta manhã de terça-feira, 9 de junho, vem chegando ao fim, né, pessoal? Agradecer as participações de vocês, todos que estiveram na sintonia. Eu volto com vocês amanhã a partir das 8 horas da manhã. Ótima tarde de terça-feira e até amanhã, pessoal. Tchau, se cuidem.

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0: O nosso muito boa tarde a todos os nossos amigos e amigas ouvintes que estão ligados aqui na nossa emissora nesta tarde de terça-feira, dia 9 de junho de 2026, uma tarde de terça-feira que segue aí com o tempo fechado, bastante nebulosidade, temperaturas baixas também nessa semana, nesse momento chegando aí na casa dos 17 graus. E a partir de agora aqui na nossa emissora, vamos dando início
1: na nossa programação.

0: 2026, uma tarde de terça-feira que segue aí com o tempo fechado, bastante nebulosidade, temperaturas baixas também nessa semana, nesse momento chegando aí na casa dos 17 graus. E a partir de agora, aqui na nossa emissora, vamos dando início ao espaço do nosso rádio informativo, com notas, avisos, convites e comunicados, contando sempre com o apoio cultural da AFUBRA, a Associação dos Fumicultores de Cerro Branco e toda a região, a AFUBRA, que está sempre ao lado do seu produtor rural.
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Temos aqui comunicado de desligamento programado número 61/2026. Onde a Cooperativa de Eletrificação Centro Jacuí Limitada Seletro comunica que haverá interrupção no fornecimento de energia elétrica no dia 9 de junho, das 13 horas às 18 horas. Este desligamento atingirá as seguintes localidades: em Cerro Branco, na linha Pfeiffer.

E em Novo Cabrais, também na linha Pfeiffer. Também a Seletro está comunicando que haverá interrupção no fornecimento de energia elétrica no dia 12 de junho, nesta sexta-feira, das 13 horas às 18 horas. E este desligamento atingirá as seguintes localidades: em Cerro Branco, na linha Santo Antônio e linha Negra, e em Candelária, no Roncador. Estes desligamentos programados têm como objetivo promover ações de melhoria nas redes de distribuição, seja por meio de manutenção preventiva ou investimento. O restabelecimento da energia poderá ser normalizado em tempo menor que os previstos acima, e em caso de condições climáticas desfavoráveis ou eventos emergenciais, estes desligamentos poderão ser suspensos sem avisos prévios e reprogramados para uma nova data. Temos aqui nota de falecimento e convite para sepultamento. Por intermédio da funerária Pereira, noticiamos o falecimento de Osmar João Golki. Falecido no dia 8 de junho de 2026. O velório está acontecendo na Capela da Funerária Pereira, na Avenida Imperatriz Leopoldina, número 3239, no bairro Feitoria, em São Leopoldo. O sepultamento ocorrerá hoje, dia 9 de junho de 2026, às 16 horas e 30 minutos, no Cemitério Municipal Cristo Rei, em São Leopoldo. Por intermédio da funerária Pereira, noticiamos o falecimento de Osmar João Golki. A família enlutada antecipa agradecimentos. Então está aí nossas notas, avisos, convites e comunicados desta tarde de terça-feira, dia 9 de junho, dentro do espaço do nosso rádio informativo.

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Muito bem, 12 horas e 25 minutos, chegando ao final do espaço do nosso rádio informativo desta terça-feira, dia 9 de junho de 2026, que contou com apoio cultural da AFUBRA, a Associação dos Fumicultores de Cerro Branco e toda a região, a AFUBRA, que conta com a sua loja localizada em Candelária, na Avenida Getúlio Vargas, número 400. 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E na sequência, aqui na nossa emissora, você fica com o programa 5 Minutos com Jesus, programa da Congregação Evangélica Luterana Betel. A apresentação aqui na nossa emissora, a cargo do pastor Guido Vorpagel.

Queridos ouvintes da rádio, hoje, dia 9 de junho, terça-feira, queremos refletir sobre o tema O Cumpridor de Promessas. O texto bíblico como base para a reflexão, Êxodo capítulo 19, versículos 8, onde diz: Então todos responderam ao mesmo tempo: Nós faremos tudo o que o Senhor ordenou. Em períodos de eleição, é comum ouvirmos muitas promessas. Algumas feitas há anos ainda não foram cumpridas. No convívio diário também ouvimos promessas como: Sempre estarei ao seu lado, ou pode contar comigo. Infelizmente, nem sempre essas palavras se tornam realidade. E quando as promessas que nós mesmos fazemos? Muitas vezes falhamos em cumpri-las, deixando evidente que não podemos confiar cegamente em promessas humanas. Deus fez uma promessa aos israelitas e eles se tornaram o seu povo escolhido. Para isso, eles iriam servir somente ao Senhor. Eles ouviram as palavras do Altíssimo e, de forma unânime, declararam: Nós faremos tudo o que o Senhor ordenou. Êxodo capítulo 19, versículos 8. Combinaram no fio do bigode. Nada mais poderia dar errado, mas deu. Aquele povo quebrou a aliança diversas vezes. Repetidamente não cumpriu o que havia prometido. Os israelitas sofreram por isso. Por sua misericórdia, Deus precisou lembrá-los da promessa e resgatá-los muitas vezes. Por outro lado, a promessa do Senhor não mudou. O plano dele estava pronto. No tempo predeterminado, Deus mandou seu filho Jesus ao mundo. Como ser humano, Jesus cumpriu a lei e fez tudo o que era necessário. Mais do que isso, ele tomou sobre si, na cruz, a incapacidade humana de cumprir suas promessas. Jesus é o Messias prometido, o Salvador, que nos concede perdão e reconciliação com Deus, cumprindo plenamente as promessas do Pai. Nossa oração nesse dia: Senhor, sou pecador. Perdoa-me por não cumprir as minhas promessas. Ajuda-me a fazer o que é certo. Em nome de Jesus, meu Salvador. Amém. Estaremos de volta amanhã com mais uma mensagem de consolo e orientação para a vida. A todos os ouvintes, uma boa tarde.

0: Muito bem, 12 horas e 41 minutos. Vamos chegando com algumas notícias e informações aqui do nosso município, dentro do nosso informativo municipal desta terça-feira, dia 9 de junho de 2026. Atenção para o evento deste final de semana. Ocorre neste domingo a festa junto à comunidade Santo Antônio, com a seguinte programação. Início 9:30 da manhã com procissão motorizada e bênção dos veículos, onde a saída será da antiga Acercep até a matriz. Às 10 horas, missa festiva presidida pelo bispo diocesano. Ao meio-dia, um delicioso almoço, fichas a um valor bem acessível. E a partir das 14 horas, reunião dançante com a banda Quarteto Musical de Arroio do Tigre. Também, neste final de semana, a tradicional venda de cucas no Salão Paroquial, tanto na sexta quanto no sábado e também no domingo. A Secretaria Municipal de Desenvolvimento Social está trazendo o informativo da terceira idade. Hoje, dia 9 de junho, terça-feira, tarde de jogos na assistência social, ao lado da Seletro. No dia 11, quinta-feira, encontro do grupo Oficina da Vida, com comemoração dos aniversariantes de janeiro a junho. No dia 12, sexta-feira, encontro do grupo Conviver, também com comemoração dos aniversariantes de janeiro a junho. E no domingo, dia 14, baile em agudo. Inscrições até sexta-feira. E a saída será às 12 horas e 30 minutos do hotel. A Secretaria Municipal de Administração informa que estão abertas inscrições para os seguintes processos seletivos. Processo seletivo para professor de educação infantil, carga horária 20 horas, cadastro reserva, processo por análise de currículo. Requisitos ensino superior na área de atuação. Inscrições até sexta-feira, dia 12 de junho. Processo seletivo para professor de anos iniciais, carga horária 20 horas, cadastro reserva. Processo por análise de currículo. Requisitos, ensino superior na área de atuação. Inscrições também até sexta-feira, dia 12 de junho. E processo seletivo para auxiliar de saúde bucal do ESF. Carga horária 20 horas, cadastro reserva. Processo por análise de currículo. Requisitos, ensino médio completo e curso de auxiliar de saúde bucal e registro no Conselho Regional de Odontologia. Inscrições até o dia 19 de junho, somente no formato presencial diretamente na Secretaria de Administração. E todos os respectivos editais encontram-se disponíveis para consulta na íntegra no site da Prefeitura ou também no Diário Oficial. A Secretaria Municipal de Esportes, Lazer e Eventos informa que está com inscrições abertas para o Campeonato Aberto de Futsal. As inscrições seguem até sexta-feira, dia 12 de junho. As equipes interessadas poderão realizar sua inscrição junto à Secretaria de Esportes, Lazer e Eventos ou então obter mais informações através dos telefones 99105-5325 com a Isadora ou então através do 99259-3612. Com a secretária Mara. Participe e venha fazer parte de mais uma grande competição de nosso município. A secretaria também informa sobre o Campeonato Municipal de Canastra, que vai para o seu sua fase de quartas de final, que ocorrem no CTG Querência do Cerro Branco a partir das 18 horas e 30 minutos nesta quinta-feira. Jogo 1, os Pinguins contra os Furacas. Jogo 2, Veteranos contra Borracharia do Almirão. Jogo 3, Marcelo e Franciel contra os Coringas. E jogo 4, os Pribe contra Robertinho. E também a Secretaria está convidando para a final do Campeonato Municipal de Bocha, o seu jogo de ida, que ocorre neste sábado, dia 13 de junho, a partir das 13 horas e 30 minutos, onde se enfrentam Xarope A contra Cancha da Patrícia. A Secretaria Municipal de Agricultura comunica que o período para a realização da declaração anual de rebanho estará aberto até o dia 30 de junho. Lembrando que a declaração é obrigatória para todos os proprietários de animais, incluindo bovinos, equinos, ovinos, suínos, aves e demais espécies. A administração municipal reforça a importância da colaboração de todos para manter o cadastro atualizado e garantir a segurança sanitária do rebanho de nosso município. Também a Secretaria de Agricultura informa que estão abertas as encomendas de sementes de milho através do programa Milho 100%, o antigo Troca-Troca. As encomendas vão até o dia 19 de junho. E documentos que são necessários para a realização dos pedidos: CAF ativa, um bloco de produtor e CPF. A Secretaria Municipal de Obras informa que, se caso ocorrer algum problema com o abastecimento de água, favor entrar em contato com o número do plantão, que é o 995349549. A Secretaria Municipal de Saúde está comunicando sobre o Junho Vermelho. Doar sangue é um ato de amor que pode salvar até 4 vidas. No dia 14 de junho é celebrado o Dia Mundial do Doador de Sangue, uma data para conscientizar sobre a importância da doação regular. Em Cachoeira do Sul, as doações podem ser realizadas no Banco de Sangue do HCB, na Rua Saldanha Marinho, número 18, no centro da cidade, de segunda a sexta, das 7h30 às 11h30 da manhã. E quem pode doar? Pessoas entre 16 e 69 anos, com peso mínimo de 50 quilos, e menores de 18 anos precisam de autorização de responsável legal. E qual o intervalo entre as doações? Para homens, a cada 2 meses. E para mulheres, a cada 3 meses. Doe sangue, um gesto simples que pode salvar vidas. E temos aqui um alerta à comunidade de Cerro Branco. Informamos à comunidade que foi identificado um resultado positivo para o mosquito Aedes aegypti na área urbana de nosso município. Pedimos a atenção e a colaboração de toda a população para evitar a proliferação do mosquito, mantendo os cuidados necessários contra a água parada. Então verifique pátios, terrenos e arredores das residências. Retire ou mantenha tampados recipientes que possam acumular água. Limpe calhas, caixas da água e bebedouros. E não deixe pneus, garrafas, vasos e outros objetos expostos à chuva. A prevenção é... Perdão. A prevenção é responsabilidade de todos, e com a colaboração da comunidade, podemos evitar a dengue e proteger nossas famílias. Faça sua parte e ajude no combate ao Aedes aegypti. Também a Secretaria Municipal de Saúde está informando sobre o projeto ESF na comunidade. Atenção para a agenda de junho. No dia 10 de junho, na Comunidade Católica da Linha São Luís. No dia 17 de junho, Comunidade São Francisco da Linha Pfeiffer. E no dia 24 de junho, no Ginásio Liberto Zig, no Rincão Bonito. E atenção, beneficiários do programa Bolsa Família. Comunicamos que iremos fazer a pesagem obrigatória do programa Bolsa Família na Linha São Luís, juntamente com o projeto ESF na comunidade, nesta quarta-feira, dia 10 de junho, na Comunidade Católica da Linha São Luís. Também a secretaria está convidando para o jogo de câmbio. Atenção, comunidade, venha participar do jogo de câmbio e se divertir com a gente. Nas segundas-feiras, das 17 às 19 horas, nas quartas-feiras, das 9 às 11 horas, no ginásio poliesportivo Bodo Rolando Weber. Lembrando que este é um momento de lazer, saúde e muita amizade. Então traga sua energia e venha fazer parte deste grupo incrível. Esperamos por você! E atenção para a vacinação contra a gripe 2026. Crianças de 6 meses a menores de 6 anos, idosos, gestantes e demais grupos prioritários. Também agora a vacinação aberta para toda a comunidade, no ESF1, na sala de vacinas. Também a vacinação ocorre nas segundas-feiras, no atendimento em horário estendido, até às 21 horas. E vem aí a 11ª Conferência Municipal de Saúde de Cerro Branco, no dia 18 de junho. A programação inicia às 13h30, com inscrições e credenciamento. Às 14h, solenidade de abertura. E às 14h15, plenário de abertura, com a leitura e aprovação do regulamento de conferência. Estaremos de volta, então, com mais notícias e informações aqui do nosso município amanhã, dentro do nosso informativo municipal. A todos, uma boa tarde!
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Muito bem, 104.9 FM, Rádio Com de Cerro Branco. Tarde de terça-feira, dia 9 de junho de 2026, 13 horas com mais 10 minutos. E a partir de agora, aqui na nossa emissora, vamos dando início ao nosso programa Tarde de Sucessos. O nosso telefone de contato está aberto para quem quiser ligar, pedir a sua música ou fazer a sua homenagem. É só entrar em contato conosco através do 996191014. Com muita alegria, a partir de agora, na sua companhia, vamos iniciando o nosso programa desta tarde.

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0: festa linda, hein?
1: Felicidade imensa participar com vocês. Obrigado pelo carinho. Obrigado pelo convite.
0: Prazer demais, dá um abraço.
1: Que música apaixonada, que música linda, rapaz. Moda,

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0: Ícaro e Gilmar!
1: Esse quarteto
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1: Concorrência! Obrigado!
2: Bom demais! 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

Muito bem, 16 horas e 44 minutos. Vamos chegando então ao final do nosso Tarde de Sucessos desta terça-feira, dia 9 de junho de 2026. Agradecendo então a companhia e a sintonia de todos os nossos amigos e amigas ouvintes que estiveram ligados conosco no nosso programa do dia de hoje. Eu volto então amanhã, a partir do meio-dia, e na sequência aqui na nossa emissora deixo vocês na companhia do nosso colega Marcos. A todos, um ótimo final de terça-feira e até amanhã!

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3: ZYM472, 104,9 FM, Cerro Branco, tamo com 17 graus, 2 décimos de temperatura, 80,4% umidade relativa do ar. A gente tá chegando, amigo ouvinte, com o nosso fim de tarde, a boa música, alegria, informação, entretenimento, seguem aqui pra ti, amigo ouvinte. 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Falamos também da festa da comunidade Concórdia de Novo Cabrais, dia 28, tá? Dia 28 de junho, nós temos a festa da comunidade Concórdia de Novo Cabrais, com um culto festivo, em homenagem aos 25 e 50 anos de confirmação. Às 11h30 em diante, aí será servido o almoço, né? Churrasco, galeto, linguiça cozida, um variado buffet de saladas, cucas, arroz. É, boa Copa e Cozinha, e à tarde tem o grupo Portal do Bailão, a partir das 15h, com a tradicional polonese. Pela presença de todos, os pastores e a diretoria agradecem. Também o convite da festa convite para a festa, conselheiros festeiros, juntamente com o padre Antônio Hermes, convidam para a tradicional festa do padroeiro São Pedro, dia 28 de junho, na linha São Pedro. Com a seguinte programação: 10 horas missa festiva, meio-dia churrasco de gado, galeto, tudo acompanhado por uma boa copa e cozinha. À tarde, bingo, torneio de boche, logo após, uma tarde dançante com a banda Som Legal. Ingresso liberado, haverá segurança no local da festa, né? Dia 28, então, também a festa, 28 de junho agora, final do mês, né? Na comunidade São Pedro, da linha São Pedro, o pessoal está convidado. Dia 10 de julho, encontro marcado lá na comunidade Santo Oswaldo, na festa, no jantar-baile da escola Davi Unfer, tá? Pessoal, tá convidado também, dia 10 de julho. E no dia 12 de julho, a festa da comunidade Paz do Travessão Xenfo. Você já vai agendando aí, amigo vinte.
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3: 5:02, terça-feira, 9 de junho, 104 FM, Cerro Branco, fim de tarde, previsão de tempo em nome do Volman, um amigo para toda a vida. Amanhã vai ser o dia de tempo bom, né? Quinta-feira volta a chuva, sexta-feira tem uma chuva um pouco mais consistente, sábado diz que não chove, domingo tem a condição de um pouco de instabilidade e daí vem o frio. Voltou a colocar muito frio no domingo, segunda, terça, quarta, quinta. Então a gente tem aí um desenho de muito frio a partir de domingo, tá? Um frio, né, daqueles bem complicado, tá? Amanhã vamos a 18, depois a gente diminui aí para 16, vem para 15 na sexta, 15 no sábado. No domingo a gente diminui a temperatura mínima muito, né? Entre 6 e 13 graus, entre 3 e 10 graus na segunda, entre 2 e 13 graus na terça. Vem frio aí, né? Vem frio aí. Certo, gente? Vamos lembrando também que nesse domingo no Sandro Schmidt tem reunião dançante, tem domingueira no Sandro Schmidt a partir das 18 horas, tá? A partir das 18 horas, 6 da tarde, no Sandro Schmidt, tá? Tem baile bom, tá? Tem baile bom com Jorge e Sandor, tá, gente? Todos convidados. Vamos começando aqui com 5 horas e 4 minutos, mandando aquele abraço para Lisane, para o Carlos, para Mara, para o Olívio, para Nelce, para Julieta, para Ironda, para Doracília, também ligados aí com a gente. Abraço, Lisane!

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0: Agora 5 horas e 16 minutos. O Arthur pediu aí especialmente pro Dibirto.

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3: 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Agora 5:25, 5:25, 104. O Nilceu pediu e o Nilceu vai ouvir.

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2: 5 horas e 35 minutos, a partir de agora você vai ficar aí com o William, né? O William Berger vai ficar com vocês até as 19 horas. Eu volto às 20 horas, tá, gente? Vou deixar atendendo aqui o pedido da Marisa, né? A Marisa Pfeiffer lá do Rincão Bonito, ela quer ouvir o quarto de motel com o Renan Júnior. Valeu, Marisa! Um grande abraço! Eu volto às 20 horas!

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todas as querências, prendas e peões dos quatro cantos do nosso amado Rio Grande do Sul. Buenas tardes, Cerro Branco. Buenas tardes, Novo Cabrais. Buenas tardes, região que nos acolhe. Buenas tardes, Cerro Branco, município que me acolhe. Buenas tardes, interior do município, municípios vizinhos, os nossos ouvintes que estão ligados na Rádio Comunitária de Cerro Branco, 104.9 FM, neste fim de tarde de terça-feira. Hoje é dia 9 de junho de 2026. Eu sou William Berger e a partir de agora eu te faço companhia no fim de tarde até às 19 horas. Logo após aí o programa do nosso colega Marcos, o programa da tarde. A partir de agora, nesta terça-feira, vamos juntos até às 19 horas. Eu, William Berger, te faço companhia a partir de agora até às 19 horas no programa Fim de Tarde. Aos peões e prendas, um abraço de 10 voltas e meia. E um abraço do tamanho do Rio Grande. Lembrando que os nossos ouvintes podem participar do fim de tarde enviando a sua mensagem de texto ou de voz e, claro, fazendo a ligação, ligando pelo WhatsApp ou ligações normais através do nosso telefone 996191014. É o telefone para vocês ligarem, participarem, mandarem aí o seu chasque na programação do fim de tarde. Beleza, gauchada amiga, vamos abrindo as porteiras do rancho com Estradão Musical e Marcelo Caminha e Albino aqui na programação. Dele que dele, gauchada amiga, na hora boa do chimarrão, na hora do verde, vamos lá com o melhor da música gaúcha e da música nativista. A partir de agora, programa Fim de Tarde para vocês, amigos ouvintes.

para todas as avós deste Rio Grande, o nosso respeito, companheiros do Estradão, fechando com o coração na mão.

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0: Amiga, neste fim de tarde de terça-feira, estamos ao vivo com o programa Fim de Tarde e o melhor da música gaúcha e também da música nativista para os gaúchos e gaúchas, prendas e peões de todas as querências. Tivemos a nossa abertura musical do programa Fim de Tarde, o Altar das Mãos com Estradão Musical, Baile de Candeiro, Albino Marcelo Caminha, De Pai para Filho, Edilberto Bergamo e Carreirada com Paulo Silveira e Renato Borghetti, aqui no nosso Fim de Tarde. Quero mandar um grande abraço aqui na audiência do nosso programa, minha amiga Marisa Pfeiffer. Alô Marisa, primeira participação de hoje do nosso programa Fim de Tarde. Oi, amigo, tudo bem? Comigo sim. E comigo também, amiga. Tudo tranquilo. Quero ouvir a música Secreto Amor com Sidney Lima. Ofereço para o Elton e meus netos. Eu aproveito aí para mandar um grande abraço aí para os netos, o Otávio e também a Mirelle, os netinhos aí da minha amiga Marisa Pfeiffer. E aí para o esposo Elton. Também aproveito aí para mandar um grande abraço lá para Bárbara Pfeiffer e família também. Obrigado, esse programa tem muita audiência, amigo. Parabéns, obrigado, verdade, amiga. Nosso programa Fim de Tarde é um programa líder de audiência aí nos fins de tarde, naquela hora boa do chimarrão, na hora que as pessoas vão para casa, saem do trabalho, vão para casa descansar, colocar os pensamentos em ordem, vamos dizer assim, descansar, ficar na companhia do verde, do chimarrão, na companhia da família, aproveitar também para estar presente com a família e na audiência aí do nosso programa Fim de Tarde. Bom demais! É o nosso programa que leva a música gaúcha e a música nativista terças, quartas e sextas comigo, William Berger. Mas lembrando a todos, faço aqui, reforço novamente, que eu estarei ao vivo na frente ao programa Fim de Tarde nesta semana e na semana que vem. Certo? Até o dia 19 deste mês eu estarei aqui apresentando o programa Fim de Tarde. E aí na próxima semana, depois do dia 21, aí o programa volta aos comandos aí do nosso colega Marcos, tá bom? Aí eu não vou estar apresentando a partir aí da terça-feira, dia 23 de junho, daí volta o programa aí no comando do nosso colega Marcos. Daí eu estarei ao vivo com vocês até a semana que vem. E lembrando que amanhã surgiu alguns compromissos, certo? Amanhã eu não poderei estar ao vivo aqui no programa Fim de Tarde, amanhã será musical, tá bom? Amanhã eu estaria aqui, é quarta-feira, mas surgiu compromissos aí de última hora e, portanto, eu não poderei estar ao vivo amanhã. E aí eu estarei ao vivo nesta semana com vocês hoje, até às 19 horas, e também na sexta-feira, das 17h30 às 19h, certo? Amanhã ficará um programa especial musical aí para vocês, certo? Nesta semana, então, nosso encontro será hoje e na sexta-feira. E na semana que vem, terça, quarta e sexta, e aí William Berger finaliza o seu estágio de licenciatura em pedagogia, estágio supervisionado, diferentes contextos que eu estava fazendo aqui com o nosso colega Marcos aqui na Rádio com Cerro Branco nos fins de tarde aí, terças, quartas e sextas, certo? Então quero muito agradecer a todos vocês, desde já durante todo esse tempo aí que me fizeram companhia no programa Fim de Tarde, O apresentador William Berger vai sentir saudade, mas o nosso encontro vai permanecer nos domingos. Domingo, William Berger tá firme e forte aqui, das 9 da manhã até as 2 da tarde. Mas o William Berger sempre, 8h30, um pouco antes, está chegando na rádio e arrumando a programação para entrar no ar com o Band Fest. Domingo, permanecemos aí firmes com o nosso programa da Alegria Band Fest. E aí nesta semana, hoje e na sexta, eu faço companhia para vocês. E aí, na próxima semana, William Berger finaliza o seu estágio na sexta-feira, certo? Quero mandar então mais abraços aqui no programa. Minha amiga Terezinha da Linha Alta de Baixo está na audiência do programa pedindo música. Rodo na sequência aí música lá pra minha amiga Terezinha, lá pro seu Neri também. Aquele abraço aí pro seu Neri e a Terezinha. Tudo de bom aí para vocês. Tem aqui um áudio do meu amigo Raul Pavanato e também da Dorli Breedoff. Vamos ouvir aqui o áudio, a participação do seu Raul Pavanato diretamente de Novo Cabrais. Boa tarde, meu amigo. Está na companhia do Verde e ele está pedindo uma música.
1: Buenas tardes, meu amigo William. Tudo bom? Temos aqui no Verde, saboreando. Eu queria pedir uma música do Teixeirinha. Fica Teixeirinha, querer ser amado, puder rodar pra mim, eu agradeço. Adorei, temos no chimarrão aqui, estamos na escuta. Um bom programa pra nós. Um bom final de tarde e noite. Um abraço.
0: Muito obrigado. Abração aí pra vocês em Novo Cabrais. Agradeço muito a participação aqui no programa Fim de Tarde. Seu Raul Pavanato e a Dorli Breedoff. Vou rodar aí pra vocês em seguida, Querência Amada com Teixeirinha. Vamos lá então com o bloco musical, chegando aí, Sidney Lima, Secreto Amor. Depois, pra Terezinha que pediu, atendendo um pedido musical dela, depois, daqui a pouquinho eu toco a música Chimarrão e também a música da Patroa, tá dando choque, do Oswaldir e Carlos Magrão. Daqui a pouquinho eu rodo aqui no programa Fim de Tarde. Morena Faceira com os Milongueiros finaliza o bloco Teixeirinha, Querência Amada dele, que dele, gauchada amiga, programa Fim de Tarde.

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0: Ele que delega o chave. Música nativista nos fins de tarde, aqui da Rádio Com Cerro Branco. Ouvimos aí, sucesso, Querência Amada, Teixeirinha, Os Milongueiros, Morena Faceira e Secreto Amor, Sidney Lima, atendendo aí os pedidos dos nossos ouvintes. Parabéns, amigo, você merece, é uma pessoa especial, vai deixar saudade. Isso aí, obrigado aí pelo carinho aí, a Marisa Pfeiffer aí da linha Pfeiffer. O seu Elton, a Bárbara, os netinhos lá, o Otávio, a Mirelle. Agradeço aí o carinho de todos vocês, certo? Valeu mesmo aí, meus amigos aí da linha Pfeiffer. É, vamos seguindo aí com o programa Fim de Tarde, na Rádio Com Cerro Branco. Estamos ao vivo até às 19 horas por aqui. Abração aqui para o Sérgio Hernandes. O Sérgio Hernandes está ouvindo aí o nosso programa Fim de Tarde. Oi, William, roda uma música para curtir e ofereço a todos que estão ligados abraços aí do Sérgio Hernandes, participando aqui no programa da no programa Campeiro, programa Fim de Tarde. Que coisa boa! Obrigado aí, o Sérgio Hernandes também acompanhando aí a nossa programação do Fim de Tarde. Vamos aqui trazer, então, uma música na sequência para o Sérgio Hernandes. Chegando aqui, então, Gaúchos Brasil Afora. Música bem bonita. Gaúchos Brasil Afora. Música gaúcha de saudade, honra e tradição. Para honrar a nossa tradição gaúcha, Gaúchos Brasil Afora, no programa Fim de Tarde. Quero mandar abraço aí para o seu Hernando Fritz e a dona Rosana Fritz, aí na linha Lajeado. Seu Hernando Fritz aí já mandando positivo aí. Coisa bem boa, obrigado pela participação. Também aqui a Gessilda Faf da linha São Luís. Oi, amigo William Berger, estou na escuta. Toca uma música para eu escutar. Abraço. Obrigado pela participação aí, a Gessilda Faf aí da linha São Luís. Falando aí na linha São Luís, mandar aquele alô especial, um abraço aí para Angelita Faf Zig e também o esposo Gerson Zig aí nos acompanhando. Tem mais pedidos musicais aqui no programa Fim de Tarde. Vamos lá pelo nosso WhatsApp, a participação que chega.
1: Boa noite, meu amigo William Berger. Eu gostaria de mandar um abraço primeiramente para ti e também para todo mundo aí de Cerro Branco, e também mandar um abraço especial para os meus vovôs lá de Cerro Branco, o seu Miro e a dona Valíria. Um abraço a todos.
0: É o meu amigo César Laval. Grande abraço aí, o César Laval, mandando aquele abraço especial aí para os vovôs dele aqui em Cerro Branco, o seu Miro e a dona Valíria. O César Laval pediu Tordilho Negro do Teixeirinha, e eu rodo na sequência e aproveito para oferecer para a Gessilda Faf aí da linha São Luís, também para Angelita Faf Zig, para o esposo Gerson Zig, aos amigos aí da linha São Luís. Também aqui mandar um abraço no programa Fim de Tarde para Irene Alves dos Santos, o Alceri, seu Vilmar Padilha e família, Simone Rodrigues, a Diana e família no Rincão Bonito Novo Cabrais. Para dona Norma Dunque, o seu Orlando em Cerro Branco, o Romilo e a Marta Meyer aqui em Cerro Branco, seu Valério Altair Carsburg no Arroio Bonito, o João Darcy, a Claudete, o seu Romeu Enxe, a Erenica em Cerro Branco, seu Ilmo Degue Família, Claudete Padilha e Leomar Padilha em Novo Cabrais, Adriana Heckbeber e o Piá, Linha São Pedro, toda a família, um grande abraço. Erondina, Palmital Candelária, alô minha amiga, abração, tudo de bom para você, para o esposo Joselito dos Santos, também o Jorge Volman, a Lisiane da Silva, a Juliana, a Clarícia Volman, Rodrigo, a Liane, a Lisiane, também o Eduardo, o Bernardo, também para Helenita, Lenara, Alessandro, Joel, turma toda aí nos acompanhando. Claudete da Silva Vargas, Vila Botucaraí, também lá para os filhos a Taila, a Tailane, o Claudionei, a Nora Sheila, o esposo Maneco, a sobrinha Manuela, o Arcildo Bredoff, um grande abraço aí também para o seu Arcildo Bredoff, o Antônio Cardoso da Silva, Linha Alta de Baixo e toda a família, Jocelaine Enks, Linha Curitiba, Roseli Hudson, Rejane da Silva Carsburg, família Carsburg na Linha Pfeiffer, a Gabriela, o Jorge, a Regineia, Gorete Rodrigues, o Tuti, a Janaína, o Matheus, também as meninas, a Emily e a Julie, Eduardo, Jéssica Silva e Luísa Silva, em Novo Cabrais, um grande abraço. Tudo de bom pra vocês. E a sequência musical chegando, Gaúchos Brasil afora e Teixeirinha, Tordilho Negro aí pra turma toda nos acompanhando. Música.

Muito bem, programa Fim de Tarde ao vivo nesta terça-feira, 9 de junho de 2026. Estamos aí com a temperatura marcando 15 graus e 8 décimos de temperatura. Umidade relativa do ar 91,2%. Também aqui a pressão atmosférica 1.007 hectopascais. Ouvimos aí Teixeirinha, Tordilho Negro, atendendo aqui um pedido musical lá pro meu amigo César Laval. Pediu aí Tordilho Negro do Teixeirinha, oferecendo aí para os seus vovôs de Cerro Branco, aí o seu Miro e também a dona Valira. E mandando aí um abraço para mim também. Obrigado, amigão. Grande abraço aí, tudo de bom. Vamos aqui, lembrando, tivemos também Gaúchos Brasil Afora, música gaúcha aí, de saudade, honra e tradição. Foi lá pro Sérgio Hernandes, também a Suzana aí, no Rincão Bonito. E aí, para todos os nossos ouvintes, também foi a sequência aí do programa. Os amigos que eu mandei um alô antes ali das músicas. Quero mandar aqui um grande abraço também, o meu amigo Jairo Wagner Pereira, na audiência aí do programa, ele e a família, tudo de bom, grande abraço. A Jandira Rodrigues e o Chico Rosa, também aquele abraço aí para vocês. O seu Hélio Traichel e família, grande abraço. Ana Clara e Milena na linha Schutz, também grande abraço. O meu amigo, o seu Osmar Dutra, grande abraço. Leci Casper e família. Roseli do Nascimento, Ari Pribnal e família no Rincão Bonito. A Lorena Winter do Palmital, Candelária, a Morgana, o Luciano, o Fernando, a Deise, a Eloá, a Tiele, também o Chico. A Fernanda Rosa da linha Pfeiffer, a Rosélio, o Alvarino, a Vó Maria e o Ivandro. Nair Bratstreichel, o Arroio Bonito. Os netos, a Bianca e o Eric, toda a família. É, os meus amigos aí do Arroio Bonito, sempre acompanhando aí o programa. Leomar Valmorlanhammer, grande abraço. Também para o seu Cláudio Rolf, a Dona Isaura em Candelária, a Joyce Rodrigues e família, Camille Rodrigues, o Ariel e família, aos meus amigos e colegas da EMF, Teófilo, Teodoro, Streck também, um grande abraço para todos. Elisandra Escortegana, Lara Betina, Paloma Escortegana, Edilson Belin, família, seu Wilton Edminx e família, seu Flávio Bonelli, linha Santo Antônio, grande abraço também. A Ilga Gladys Abiti, família. Meu amigo Arthur do Rincão Bonito também, um grande abraço. Seu Fernando Arthur Melchior, na linha Pfeiffer. Elizabeth Peterman, a filha Letícia, a neta Lívia no Arroio Bonito. O João Levino Boer, na rua 5 de abril. Aline Rosa Machado e Henrique e toda a família também, grande abraço. Seu Ivan Seckler e família também. O Dibirto em Novo Cabrais. Seu Darcy da Silva, Travessão Schenfel Candelária. Sirlei, o Jefferson, toda a turma também, nosso abraço. O Jefferson de Cerro Branco. A Nelcy Maia e família. Também seu Ari Dias, Travessão Schenfel Candelária, tudo de bom. Josiane Machado, no Alto Cerro Branco, a Yasmin, o Gustavo, a Isis, o Rivailson, o Railson, o Wellington, a Vanessa, a Jordana também, tudo de bom. Gian Garcia Rosa e toda a turma em Novo Cabrais e famílias. Tudo de bom. Franciele Lima, Clefene Zig e família, seu Enio Bauman e família, Rua 12 de Maio, a esposa Sema Bauman, Rosane Alterman, Edida Silva, Laércio Lesbão, Mara Rosa e seu Olívio aí também, grande abraço, estão na audiência, no Cerrito aí, nosso abraço.
Cerrito Novo Cabrais. A Geni Silva e o Valdomiro também, um grande abraço. Natália da Rosa e a Marlene aí também, na linha São Pedro. Chegando aí, música na programação. Vou rodar aqui uma música chamada Chimarrão. Vamos ouvir aqui na sequência do nosso programa Fim de Tarde, aí com os Monarcas, aí pra turma toda na audiência.

No programa Fim de Tarde, vamos lá com uma música pro seu Darcy da Silva, para a Sirley, também para o Jefferson, ligados no programa Fim de Tarde. Semana passada, o seu Darcy ainda comentou de uma música nativista para o programa Fim de Tarde desta terça-feira. E aí, pesquisando aqui, pesquisando ali, no programa de hoje, consegui localizar aqui uma música bem bonita, chamada Refugando o Buçal, na voz dele, Miguel Marques, no Fim de Tarde.

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0: Amiga, programa Fim de Tarde, na Rádio Com Cerro Branco, bloco das músicas nativistas, abrindo com Miguel Marques refugando o buçal e o guaçupiano Miguel Bica aqui na programação. Um grande abraço aí, seu Darcy da Silva aí do Travessão Schenfield Candelária. Na semana passada ele comentou comigo aí de música nativista aí para o programa Fim de Tarde, e aí pesquisando consegui encontrar as duas músicas aí, então foi lá pro seu Darcy aí que já mandou um toque aí, já está ligadinho aí no nosso programa, né, meu amigo? Aquele abraço aí, tudo de bom para a turma toda aí do Travessão Schenfield Candelária. Quero mandar um abraço aí para Vera Lúcia Machado, minha grande amiga, que está na audiência do Fim de Tarde.
1: Oi, amigo William, boa noite. Eu queria pedir uma música, se for possível, Relógio Quebrado, para mim e pro Carlos curtir, para vocês aí da rádio. Se for atendido, agradeço.
0: Muito bem, grande abraço aí para a amiga Vera Lúcia Machado. Como esse horário aqui toca as músicas gaúchas e nativistas, eu deixei aqui o pedido da minha amiga Vera anotado aqui para o programa da noite aí do nosso colega Marcos. Aí ele vai tocar a música Relógio Quebrado, ela é estilo sertaneja. E agora neste momento toca músicas gaúchas e nativistas. Daí, pedido já está anotado aqui, Vera Lúcia Machado, então. Para o Carlos, também, a música Relógio Quebrado, certo? Obrigado aí pela participação. E daí, pesquisando aqui uma música para o Fim de Tarde, eu consegui localizar uma aqui para a amiga Vera e também para o Carlos, que estão aí sempre, sempre nos acompanhando aí no programa Fim de Tarde. E aí vou rodar para vocês aqui uma do Teixeirinha, certo? Uma do Teixeirinha aqui na sequência do programa. Vamos rodar então aqui uma bem bonita. Em seguida, pesquisar uma aqui para a gente colocar na programação. Deixa eu ver aqui, Meu Velho Pai. Essa aqui é bonita, do Teixeirinha, aqui na sequência. Meu Velho Pai aí do Teixeirinha aí pra vocês, amiga Vera Lúcia Machado e também meu amigo Carlos. Tudo de bom, brigadão aí pela companhia de vocês. Também aqui pra nós da rádio, eu agradeço. Quero mandar um abraço aí pra Marina da Linha Brasil, que também está ligadinha no programa. Ela pediu aqui a música Calendário da Saudade com Sidney Lima e eu rodo na sequência. Sidney Lima, Calendário da Saudade. A Marina oferece para a Nelce, para a Ironda e também para a Lisane. Vamos curtir então na sequência, tá bom? Mandar lá para Silvina Pribe e família. A Renata Matias, a Silvana, a filha Andiara, o genro Gabriel. Lá pro meu amigo Alencar Jung, Palmital Candelária. Para o Nilceu Puntel, Neuza Zil e família. Lá pra Lisane também, pro Carlos. Para a Julieta Limberger, da Linha Brasil, e o amigo Wilson. Para o seu Derli Machado e a esposa Nida, bairro Rio Branco, Cerro Branco. O Giovanni da Silva, também a esposa Josi, aí no, na linha Santo Antônio. Vamos então trazer aqui na sequência do nosso Fim de Tarde.

Maravilha, programa Fim de Tarde. Meu Velho Pai, Teixeirinha e Calendário da Saudade com Sidney Lima. Atendendo aí os nossos ouvintes. E assim nós estamos chegando na reta final do programa Fim de Tarde. Finalizamos o programa de hoje com Teixeirinha, Meu Velho Pai. Aí para a nossa amiga, a Vera Lúcia Machado, e também para o Carlos aí acompanhando a nossa programação aí, sucesso do Teixeirinha. E Calendário da Saudade, Sidney Lima, lá para Marina da Linha Brasil, para Nelce, para Ironda, também para Lisane. Fechamos as porteiras do rancho nesta terça-feira. Lembrando a todos que amanhã, então, não estarei ao vivo. Amanhã não poderei estar ao vivo aí. Mas ficará uma programação especial musical. Eu estarei de volta na sexta-feira. Que o patrão da Estância Celestial proteja todos os peões e prendas dos quatro cantos do nosso amado Rio Grande do Sul. E até sexta-feira, se o patrão lá de cima permitir. Grande abraço. Buenas noites, Cerro Branco. Buenas noites, região. Até sexta-feira.

0: 42% de álcool combustível. Márcia Fernandes.
1: Se a medida for acatada, 450 milhões de litros de gasolina deixarão de ser importados.
2: E a gente vai falar também da prevenção aos incêndios florestais esse ano.
0: Com a possibilidade de termos El Niño no segundo semestre, o governo do Brasil já vem se preparando com contratação de profissionais e equipamentos.
2: A gente conversa sobre isso em entrevista ao vivo com o ministro do Meio Ambiente e Mudança do Clima, João Paulo Capobianco.
0: Hoje, na apresentação da Voz do Brasil, Mariana Jungmann e Luciano Seixas.
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0: O governo pretende aumentar novamente o percentual de etanol presente na gasolina, agora para 32%.
2: A proposta, que é defendida também por empresários do setor, será avaliada nas próximas semanas pelo Conselho Nacional de Política Energética.
0: E se aprovada, deve contribuir para aumentar a autonomia do país no setor de combustíveis e diminuir os preços para o consumidor.
1: Empresários e representantes do setor de etanol levaram ao governo federal a proposta de um aumento no percentual de etanol na gasolina para 32%. Hoje, esse percentual é de 30%. De acordo com o ministro de Minas e Energia, Alexandre Silveira, a medida pode ajudar a reduzir o preço do combustível e acelerar o processo de descarbonização.
3: Um tema fundamental para a segurança energética, para aumentar ainda mais a mistura do etanol anidro na gasolina, deixando de ser necessária a importação de gasolina e, com isso, minimizando os impactos também da guerra, como temos conseguido, tanto com as subvenções quanto com as desonerações, a gente possa chegar na bomba com o menor preço de combustível no Brasil.
1: Se a medida for acatada, de acordo com o ministro, 450 milhões de litros de gasolina deixarão de ser importados. O anúncio foi feito nesta terça-feira, após uma reunião entre representantes do setor, ministros e o presidente Lula. Um dos participantes, Evandro Gussi, presidente da União da Indústria de Cana-de-Açúcar e Bioenergia, destacou a viabilidade desse aumento do percentual do etanol.
4: A mistura de 32% ela já foi testada com sucesso quando a mistura foi elevada para 30%. Então nós estamos aqui muito animados. Para se ter uma ideia, desde que a guerra começou, essa diferença de preço entre etanol e gasolina já fez com que o consumidor brasileiro economizasse cerca de 2 bilhões de reais.
1: O aumento no percentual de etanol na gasolina deve ser avaliado pelo Conselho Nacional de Política Energética em até 15 dias. Reportagem Márcia Fernandes.
2: Mais legitimidade para os profissionais e empresas do setor de segurança privada.
0: O presidente Lula regulamentou hoje, por meio de decreto, o Estatuto da Segurança Privada.
2: O documento traz regras e obrigações para o funcionamento das empresas, facilitando a fiscalização e o combate a serviços clandestinos.
5: Maior controle das autoridades e mais segurança para os profissionais da área. A lei que criou o Estatuto da Segurança Privada, de 2024, ganhou agora regulamentação. O decreto, assinado pelo presidente Lula, define, por exemplo, o número mínimo de vigilantes por atividade e a quantidade mínima de veículos, além de trazer regras sobre a circulação de carros fortes, a obrigação de comunicar crimes em prazo definido e quais disciplinas devem constar nos cursos de formação. O presidente Lula destacou que a medida traz dignidade aos profissionais da segurança privada.
6: Dá cidadania para vocês, é vocês andarem de cabeça erguida, não sendo tratado como clandestino e não recebendo calote. É reconhecimento de que vocês não são um estorvo na segurança pública. Vocês fazem um processo de complementariedade à questão da segurança pública nesse país.
5: Com as novas regras, a expectativa é que o controle da Polícia Federal sobre o setor seja mais efetivo, impedindo o funcionamento de grupos clandestinos. A ideia é evitar que empresas que operam na informalidade continuem sendo um risco à população, principalmente quando há uso de armas de fogo e outros equipamentos de uso controlado ou restrito. De acordo com o diretor-geral da Polícia Federal, Andrei Rodrigues, há no país 7 mil empresas de segurança privada. Com a regulamentação, a expectativa é que o número de empresas aumente.
7: Serão mais de 17 mil empresas no setor, que empregarão cerca de 1 milhão de pessoas. Mais do que ampliar o escopo, o normativo organiza o setor, confere previsibilidade, reduz litígios e cria um ambiente mais seguro para as empresas, trabalhadores e, sobretudo, para a sociedade brasileira.
5: Entre as inovações da lei está a ampliação dos serviços compreendidos como de segurança privada, incluindo nesse entendimento o serviço de segurança pessoal e o monitoramento de sistemas eletrônicos de segurança. As empresas têm até o segundo semestre de 2027 para se adaptarem às novas regras. Reportagem Luana Carlos.
0: Desde o início desse ano, o governo do Brasil vem fazendo ações preparatórias para um fenômeno climático que deve ocorrer no segundo semestre, o El Niño.
2: A previsão é que ele torne a estação seca mais severa, o que pode ocasionar mais incêndios florestais.
0: A prevenção e redução dos danos causados pelo El Niño é um dos temas que estão sendo apresentados esta semana em Brasília, durante a Semana do Meio Ambiente.
2: E hoje nós temos aqui no estúdio o ministro do Meio Ambiente e Mudança do Clima, João Paulo Capobianco, que vai nos falar mais sobre a contratação de brigadistas, a compra de equipamentos e outras ações já efetivadas. Boa noite, ministro.
8: Boa noite, é um prazer estar com vocês e falando para todo o Brasil.
2: Ministro, o Dia do Meio Ambiente foi comemorado agora há pouco, no dia 5, ontem foi Dia dos Oceanos. O Ministério do Meio Ambiente está fazendo uma série de eventos ao longo dessa semana, né? O que, que são esses eventos? Quais as ações que o senhor destacaria nessas datas?
8: Bom, primeiro, uma exposição inédita, aberta a todo o público, toda a sociedade, mostrando não apenas a riqueza do meio ambiente brasileiro, com exposições fotográficas, a exposição Afluentes, que nós temos junto com o BNDES e o Fundo Amazônia, que mostra todos os investimentos do Brasil na promoção do desenvolvimento sustentável da Amazônia, dos demais biomas, mas também algo muito bacana, que é apresentar à sociedade os equipamentos que hoje o governo federal dispõe para fazer o enfrentamento a incêndios e melhorar a fiscalização ambiental. Então temos uma vila operacional do IBAMA e ICMBio montados ali na Biblioteca Nacional, no pátio, aberto a toda a sociedade, para conhecer esses equipamentos, interagir com os profissionais do IBAMA e do ICMBio, entender como funciona as ações preventivas e de combate a incêndios. E também temos ali um veículo que está fazendo o chamado manejo ético de animais domésticos, né? A castração, a colocação da microchipagem, aberto ao público, gratuito, para que as pessoas também vejam uma ação importante, que é o tratamento adequado dos animais domésticos, cães e gatos, né, no nosso país.
0: Ministro, esse ano há a previsão daquele fenômeno climático que a gente sempre ouve falar, né, o tal El Niño. Por que que ano de El Niño preocupa mais do ponto de vista ambiental? E o que que o Ministério vem fazendo de maneira preventiva em relação a isso?
8: O El Niño é um fenômeno natural, né, que sempre ocorreu, mas com o agravamento da situação climática, o aquecimento global, ele vem ocorrendo com mais intensidade e reduzindo os seus períodos de ocorrência. Por exemplo, tivemos El Niño em 2024, muito forte. Todos se lembram do esforço feito pelo governo brasileiro, juntamente com os estados, municípios e sociedade, para reduzir os incêndios, mas que assim mesmo, com todo o esforço, foram bastante significativos. Nós temos monitorado desde o final do ano passado os cenários de El Niño. Temos aí os maiores especialistas, os grandes meteorologistas brasileiros trabalhando em parceria com o governo federal, monitorando reuniões mensais, e estamos verificando, infelizmente, que os indícios de que será um El Niño forte estão crescendo. E o que significa um El Niño forte?

0: Ninho forte estão crescendo. E o que significa um El Ninho forte? Significa secas mais intensas e prolongadas na região norte, nordeste e centro-oeste, que inclui aí a Amazônia, a Caatinga, o Cerrado e o Pantanal, e chuvas intensas na região sul, Rio Grande do Sul, Paraná e Santa Catarina, com chances de novas enchentes importantes. Então, o que nós estamos fazendo? Atuando de forma preventiva em várias frentes. Primeira frente importante é o aumento da capacidade do governo federal de fazer frente aos incêndios florestais. Nós teremos esse ano o maior número de brigadistas atuando no enfrentamento. São mais de 4.630 profissionais do governo federal que vão estar monitorando e atuando nas frentes de incêndio. Também fizemos, já o ano passado, um desembolso, que na realidade começou em 2024, se intensificou em 2025, de repasses de recursos para os corpos de bombeiro dos estados mais críticos, principalmente em toda a Amazônia. Foram mais de 430 milhões de reais que nós transferimos para os corpos de bombeiros nos estados da Amazônia, recurso do Fundo Amazônia, e agora este ano fizemos repasse para vários estados da região do Cerrado brasileiro e Pantanal. Então nós temos esse ano, somando o para a Amazônia com o Cerrado e Pantanal, nós temos aí mais de 500 milhões, quase 600 milhões de reais que foram investidos nos corpos de bombeiros. Então nós temos mais preparação dos estados, mais preparação do governo federal, mas evidentemente o elo fundamental aqui é a sociedade, e aí a importância desse programa nosso para poder se comunicar diretamente com o cidadão e com a cidadã que estão na linha de frente. E aí eu gostaria de aproveitar essa oportunidade para fazer um apelo a todos que estão nos ouvindo: não use fogo. O fogo muitas vezes é usado no Brasil para queima de lixo, para limpar um pasto, para abrir um terreno. O problema é que na situação que nós vamos enfrentar, isso se torna incontrolável. Uma pequena ignição que a gente faça...
1: As pessoas subestimam, né, ministro?
0: As pessoas subestimam.
1: O poder do fogo durante o período de seca, né?
0: Exatamente, porque o fogo, quando você evita ele, é o ideal. Agora, quando você combate ele no início, é o segundo passo importante. Se você não faz isso, ele pode adquirir a potência de um grande incêndio, às vezes de quilômetros de extensão, tornando o trabalho dos brigadistas, dos bombeiros, extremamente difícil. Portanto, é importantíssimo que a sociedade esteja atenta, não use fogo a partir agora de junho, evite ao máximo, porque a situação climática vai ser muito desfavorável. Além disso, é importante também lembrar um fato novo: o Brasil aprovou no Congresso Nacional, em 2024, a nova lei, a Lei do Manejo Integrado do Fogo. E a responsabilidade em prevenir, combater incêndios, hoje é de toda a sociedade, não é apenas do governo federal. O governo federal tem capacidade de atuação? Tem. Está se preparando? Está. Aumentou a sua capacidade de intervenção com equipamentos e recursos humanos? Sim. Mas o mais importante aqui é compartilhar essa responsabilidade com os estados, municípios e com os proprietários rurais, que hoje, pela nova lei, passam a ter responsabilidade de montar brigadas, ter equipamentos e atuar na prevenção de incêndios.
1: Pois é, falando nos equipamentos, o Ministério do Meio Ambiente, o IBAMA, o Instituto Chico Mendes, foi feito também um investimento na compra de equipamentos, aeronaves, veículos, né? Que equipamentos são esses e que investimento foi esse?
0: Olha, juntando IBAMA e ICMBio, nós temos aí 19 helicópteros e 19 aviões. Então, é o maior investimento já feito. Nós temos também, sob a coordenação da Casa Civil da Presidência da República, a Sala de Situação, que já começou a se reunir. Ela reúne 19 ministérios e autarquias e órgãos vinculados que se reúnem e planejam ação. Então, Forças Armadas, Aeronáutica, Exército, Marinha, oferecendo apoio logístico e de equipamentos também. Nós temos ali os estados envolvidos, que aportam com seus corpos de bombeiros. Temos uma mobilização de equipamentos que são destinados a as brigadas locais, então abafadores.

0: ventiladores, sopradores, EPIs, isso é muito importante. Hoje o IBAMA e o ICMBio distribuem milhares de equipamentos para pessoas lá na ponta, mesmo que não sejam profissionais do governo federal, mas que sejam brigadas voluntárias, por exemplo, ou brigadas municipais, são muitas no Brasil.
1: As brigadas indígenas também.
0: As brigadas indígenas, as brigadas quilombolas, né, de pessoas da comunidade, que recebem equipamentos, orientação para fazer frente a isso rapidamente. Então, há um investimento muito grande, alguns equipamentos de grande porte, inclusive, retroescavadeiras que abrem valetas para fazer aceros, ou seja, um conjunto grande de equipamentos. Mas, repito, tudo isso é importante. O governo está fazendo um grande investimento, apoiando todos os envolvidos, mas, repito, o cidadão e a cidadã ali na ponta é que podem fazer a diferença. Por isso, a importância de nós termos no Brasil a consciência de que a mudança do clima criou um problema novo. Nós não estávamos acostumados. O Brasil não era um país de grandes incêndios florestais. E, infelizmente, se tornou um país com muito risco. E a cidadã e o cidadão na ponta podem fazer toda a diferença.
2: Muito bem, nós conversamos com o ministro do Meio Ambiente e Mudança do Clima, João Paulo Capobianco. Muito obrigado pela entrevista aqui à Voz do Brasil, ministro.
0: Foi um prazer, obrigado pela oportunidade que nós podemos falar com todo o Brasil de um assunto tão importante que todos podem ajudar a resolver.
1: E lembrando sempre que a prevenção é melhor do que o remédio, é melhor do que correr atrás do fogo depois, né, ministro?
0: Exatamente, a prevenção é tudo.
1: Gestores públicos, representantes de órgãos de controle e organizações da sociedade civil.
2: Mais de 7 mil integrantes da rede de parcerias coordenada pelo governo federal estão em Brasília para discutir melhorias na gestão dos recursos públicos.
1: A ideia é propor soluções para que a aplicação do dinheiro e a gestão desses recursos seja mais eficiente, melhorando a vida do cidadão nas cidades brasileiras.
3: O dinheiro que chega às escolas e postos de saúde, a aplicação de recursos em obras, compras públicas e convênios. Para garantir que tudo isso seja aplicado com eficiência e transparência, existe uma rede criada pelo governo federal há mais de 10 anos. É a rede de parcerias, formada por órgãos públicos, estados, municípios, instituições de controle, organizações e sociedade civil. E para discutir esses temas, nos próximos 3 dias, mais de 7 mil representantes dessa rede estarão reunidos em Brasília no Fórum Nacional da Rede de Parcerias, Transferências e Compras Públicas. Na abertura do evento, a ministra da Gestão e da Inovação e Serviços Públicos, Esther Dweck, lembrou que o objetivo é fortalecer a cooperação e melhorar a gestão das políticas públicas.
4: A gente tem realidades administrativas, fiscais, institucionais muito distintas entre cada uma das experiências que a gente tem aqui juntos. A gente tem trabalhado para entender essas diferenças e para construir, com diálogo, soluções que respeitem essa diversidade brasileira. A cooperação federativa, que é um eixo prioritário do nosso governo, é um mote grande desse nosso fórum.
3: Realizado todos os anos, no mês de junho, o fórum é um espaço de troca de experiências, capacitação e construção de soluções para a gestão pública brasileira. Nesta edição, são mais de 200 atividades, entre painéis, palestras e oficinas. Em salas temáticas, os gestores podem consultar especialistas de cada ministério sobre os temas do seu município. Para o analista de Planejamento e Orçamento do Rio Grande do Sul, Sérgio Carlos dos Santos, o evento é importante para que o resultado das políticas públicas chegue até o cidadão.
5: O Fórum Nacional, ele tangibiliza, né, a rede, né, porque a rede está espalhada. A gente está conversando com os municípios, com os estados, com o governo federal, porque a gente se conversa, mas estar presente no evento é bastante importante e todo estruturado, né, para poder compartilhar as informações, participar de palestras, isso é muito interessante.
3: Durante o encontro, os gestores também poderão tirar dúvidas sobre o Contrata Mais Brasil. A plataforma aproxima órgãos públicos de pequenos negócios, como os microempreendedores individuais, fortalecendo economias locais e promovendo inclusão produtiva. Mais informações sobre a plataforma estão no site gov.br/Contrata Mais Brasil. Reportagem Gabriela Noronha.
2: O governo do Brasil vai divulgar os processos já concluídos relacionados à autorização de empresas de apostas de cota fixa, conhecidas como BETs.
1: O anúncio foi feito essa semana pelo ministro da Fazenda, Dario Durigan.
2: Ele garantiu que serão preservados os dados pessoais dos proprietários e dirigentes das empresas, sem comprometer o compromisso do governo com a transparência.
6: Nós estamos falando de 25 mil documentos, mais ou menos, que foram exigidos pelo Ministério da Fazenda para que a gente pudesse fazer uma avaliação de origem de capital, do imposto de renda das pessoas que se dizem dirigentes das BETs. Nós vamos fazer transparência das empresas, de todos os processos que já foram concluídos, processos que seguem em tramitação, nós vamos aguardar a conclusão. Claro que a gente vai precisar fazer isso com uma força-tarefa para tarjar os nomes, não implicando em responsabilidade para os servidores públicos.
1: Pois é, a força-tarefa mencionada pelo ministro será conduzida em parceria com a Controladoria Geral da União, com o objetivo de acelerar a disponibilização dos documentos.
2: As informações serão publicadas no portal oficial do Ministério da Fazenda e ficarão disponíveis para consulta.
1: A Secretaria de Prêmios e Apostas também informou que está reforçando as ações de monitoramento e fiscalização sobre os jogos online em razão da realização da Copa do Mundo de Clubes.
2: No Brasil, estima-se que cerca de 8 milhões de mulheres convivem com a endometriose, sendo 2 milhões delas adolescentes.
1: A doença, que afeta o útero, é crônica e causa dores intensas na região pélvica, cólicas menstruais fora do normal e pode levar à infertilidade.
2: Para estimular pesquisas que ajudem a descobrir novas formas de prevenção, diagnóstico e tratamento para a doença, o Ministério da Ciência e Tecnologia e Inovação anunciou um investimento de 50 milhões de reais.
1: O valor vai se somar a mais 10 milhões do Instituto Alana, organização voltada para os direitos das crianças.
2: É o maior já investido pelo governo em ciência sobre a saúde feminina.
7: 60 milhões de reais vão ser investidos em pesquisas sobre endometriose, dor pélvica e saúde menstrual no Brasil. Os recursos são de uma parceria entre o Ministério de Ciência, Tecnologia e Inovação e o Instituto Alana, anunciada nesta terça-feira. Desses 60 milhões de reais, 50 milhões de reais serão do Ministério da Ciência, Tecnologia e Inovação via Conselho Nacional de Desenvolvimento Científico e Tecnológico, o CNPq, para criar soluções que possam ser aplicadas no Sistema Único de Saúde, o SUS. Esse é o maior investimento já feito pelo MCTI em pesquisas sobre saúde da mulher. As propostas vão ser selecionadas por chamada pública do CNPq e devem abordar temas como causa e prevenção, diagnóstico, tratamento e impacto social. Segundo o Ministério da Ciência, Tecnologia e Inovação, as pesquisas vão reduzir lacunas de conhecimento sobre a endometriose, uma doença crônica que afeta cerca de uma em cada 10 meninas e mulheres e que pode levar anos para ser diagnosticada. A estimativa é que 8 milhões de brasileiras em idade reprodutiva convivam com endometriose, sendo 2 milhões de adolescentes. Priscila Machado, para a Voz do Brasil.
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1: E antes de encerrar a Voz do Brasil de hoje, a gente passa para dar um recado para os estudantes que ainda não fizeram a inscrição do Exame Nacional do Ensino Médio.
2: O prazo vai até sexta-feira, dia 12.
1: Alunos de escolas públicas e beneficiários do PEDMEIA têm a inscrição pré-preenchida esse ano, mas eles precisam entrar na página do participante e confirmar a participação.
2: O pedido de isenção da taxa também não elimina a necessidade de fazer a inscrição.
1: Por isso, se a sua ainda estiver pendente, confira lá na página do participante e conclua o processo para fazer as provas que estão marcadas para os dias 8 e 15 de novembro.
2: Para os candidatos não isentos, a taxa de inscrição é de R$ 85,00 e agora pode ser paga até 17 de junho.
1: E essas foram as notícias do Governo do Brasil.
2: Uma realização da Secretaria de Comunicação Social da Presidência da República.
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2: Fique agora com as notícias do Poder Judiciário e do Congresso Nacional. Boa noite.
1: Boa noite para você e até amanhã.
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11: Supremo Tribunal Federal impõe multa diária a estados e municípios que não prestaram contas sobre emendas PICs.
12: Presidente do TSE assina acordo de cooperação com defensorias públicas.
11: TST fará audiência pública sobre o controle do uso de banheiro durante jornada de trabalho.
12: Boa noite, eu sou Marcela Luiza.
11: E eu sou Walter Lima.
12: Supremo Tribunal Federal determina novas medidas sobre a execução e fiscalização das emendas parlamentares, sobretudo as chamadas emendas PIX, direcionadas ao setor de eventos.
11: A decisão é do ministro Flávio Dino, relator do caso no STF. Pablo Lemos.
13: A medida mira estados e municípios que receberam repasses entre 2020 e 2024 e ainda não esclareceram a destinação dos recursos. O relator, ministro Flávio Dino, impôs multa diária de 1% do valor da emenda recebida aos que continuarem omissos ou em falta na apresentação de planos de trabalho ou em relatórios de gestão online. Flávio Dino também deu 10 dias para o Ministério do Turismo identificar e notificar os entes federados e determinou à Controladoria Geral da União auditoria profunda nos dados já enviados. A CGU terá 5 dias úteis para apresentar um cronograma de trabalho.
12: Presidente do TSE assina acordo de cooperação com as defensorias públicas.
11: A ideia é garantir assistência jurídica gratuita a eleitores e candidatos. Estevão Furtado.
14: Segundo o presidente do Tribunal Superior Eleitoral, ministro Cássio Nunes Marques, a iniciativa ajuda a remover barreiras e garantir uma participação mais igualitária no processo democrático.
15: Nosso compromisso é assegurar que nenhuma cidadã e nenhum cidadão deixe de exercer plenamente seus direitos políticos por ausência de orientação ou assistência jurídica. Como tenho dito, ninguém será deixado para trás em nossa jornada democrática. A Justiça Eleitoral brasileira continuará trabalhando para garantir eleições íntegras, transparentes, acessíveis e confiáveis, com especial atenção à proteção das pessoas historicamente minorizadas e daquelas em maior situação de vulnerabilidade.
14: A parceria busca ampliar o acesso à justiça eleitoral e prevê atuação prioritária em casos de fraude à cota de gênero, violência política, assédio político e assédio eleitoral no ambiente de trabalho.
12: Tribunal Superior do Trabalho fará audiência pública sobre controle do uso de banheiro durante jornada de trabalho.
11: O debate vai auxiliar o julgamento sobre os limites do poder do empregador e eventual configuração de dano moral. Marla Lacerda.
16: Você pode dar a sua opinião. A audiência pública vai tratar de situações bem específicas, como no caso das linhas de produção, por exemplo, em que o posto não pode ficar desocupado em momento algum. E se a empresa pode ser punida por dano moral, caso tente controlar ou limitar o número de vezes que o trabalhador ou trabalhadora vai ao banheiro, considerando inclusive as condições de saúde do empregado. A audiência vai ser em agosto, mas o formulário para participar já está no site do TST.
12: São nulos os contratos de empréstimo bancário feitos por pessoa analfabeta em terminais de autoatendimento, como caixas eletrônicos.
11: Essa conclusão é do Superior Tribunal de Justiça, Fátima Uchoa.
17: A terceira turma do STJ declarou a nulidade de empréstimos contratados por um homem analfabeto e determinou a devolução dos valores descontados da conta dele em razão de contratos e outras despesas, mas compensando com quantias que o banco já havia disponibilizado. Segundo o relator ministro Ricardo Vilas Boas Cueva, a pessoa analfabeta tem plena capacidade para praticar atos da vida civil, mas para a validade de contratos escritos, a lei exige formalidades como a assinatura a rogo, ou seja, com a assinatura de outra pessoa a pedido do analfabeto e na presença de duas testemunhas, a fim de garantir a compreensão e a manifestação da própria vontade do contratante.
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12: Uma boa noite.
11: E até amanhã.
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19: Eu sou Paula Groba.
20: E eu sou Humberto Pinheiro.
19: E estes são os destaques de hoje do Jornal do Senado, que começa agora.
20: Senado aprova projeto que amplia apoio a vítimas de trabalho escravo.
19: Avança projeto que permite internação de adolescentes por até 10 anos.
20: Presidente do BRB presta esclarecimentos no Senado sobre acordo com Banco Master.
19: Boa noite.
20: Boa noite.
19: Senadores da Comissão de Assuntos Econômicos ouviram hoje o presidente do Banco de Brasília, BRB, Nelson Antônio de Souza, e pediram esclarecimentos sobre a negociação com o Banco Master, fechada sem que o balanço de 2025 da instituição adquirida tivesse sido apresentado.
20: Aos senadores, Nelson de Souza defendeu que o BRB tem condições de recuperação. A repórter Marcela Cunha tem mais detalhes.
21: O presidente do BRB, Nelson Antônio de Souza, disse a Comissão de Assuntos Econômicos que o banco precisa de um aporte de 8 bilhões e 800 milhões de reais para enfrentar os efeitos das operações com o Banco Master. O plano prevê um empréstimo do Fundo Garantidor de Créditos ao governo do Distrito Federal e securitização de dívida do GDF. Mas o presidente da CAI, Renan Calheiros, do MDB de Alagoas, questionou a homologação do acordo pelo Supremo Tribunal Federal antes da divulgação do balanço de 2025 do banco.
22: Eu não entendo como é que o Supremo aprova um plano sem que o BRB publique o balanço de 2025. Como se faz um plano? Um plano nas nuvens.
21: Nelson afirmou que não havia decisão judicial impedindo a publicação do balanço, mas explicou que as demonstrações financeiras precisaram ser revisadas a cada novo achado da auditoria independente. Ele disse que o BRB adotou medidas de governança e troca de dirigentes e defendeu que o banco tem condições de recuperação. O senador Isalci Lucas, do PL do Distrito Federal, questionou o risco transferido aos cidadãos do DF, considerando que o GDF é o garantidor da operação.
22: A garantia desse 16% compromete, né, a saúde, a educação, a segurança, porque o Fundo de Participação de Estado e de Município é para isso.
21: As críticas foram reforçadas pela senadora Leila Barros, do PDT do Distrito Federal, que destacou que a conta para salvar o banco representaria mais de R$ 2.200 por habitante do DF.
19: A sanção da lei que aumenta as punições para o exercício ilegal da medicina veterinária teve repercussão no Senado.
20: A nova legislação passa a tratar a prática como crime previsto no Código Penal e tem como objetivo ampliar a proteção dos animais, preservar a saúde pública e fortalecer a segurança sanitária do país. Repórter Henrique Nascimento.
23: Quem atuar como médico veterinário sem autorização legal poderá ser punido com detenção de 6 meses a 2 anos. A medida está prevista na nova lei, que passa a incluir a medicina veterinária entre as profissões protegidas pelo Código Penal contra o exercício ilegal. Ao comentar a sanção da norma, o senador Sérgio Moro, do PL do Paraná, relator da proposta no Senado, disse que a medida vai ajudar no combate à atuação de pessoas sem qualificação profissional.
24: Muitas vezes acabam exercitando legalmente essa profissão, até realizando às vezes cirurgias médicas veterinárias com resultados desastrosos. E eu creio que é um avanço importante, tanto para proteger a profissão, como igualmente para proteger, né, os animais, e a gente tem esse grande apreço.
23: O senador Esperidião Amin, do Progressistas de Santa Catarina, destacou a contribuição dos veterinários para que o Brasil avançasse no combate à febre aftosa.
25: E eu celebro a importância do veterinário por registrar o seguinte: o meu estado, quando eu estava no governo, em 99, 2000, conseguiu, graças aos veterinários catarinenses e brasileiros, a condição de primeira unidade política da América Latina livre de aftosa sem vacinação.
23: Antes da mudança, o exercício ilegal da medicina veterinária era tratado apenas como contravenção penal. Agora, a atividade passa a receber o mesmo tratamento previsto para médicos, dentistas e farmacêuticos.
19: O furto ou o roubo de combustíveis poderão receber punições mais severas.
20: A Comissão de Infraestrutura do Senado aprovou um projeto que cria uma modalidade específica para esses crimes, com penas que podem chegar a 10 anos de reclusão. Repórter Márcio Maturana.
0: Furto ou roubo de petróleo, gás natural e outros combustíveis podem ter pena de 4 a 10 anos de reclusão, segundo um projeto aprovado pela Comissão de Infraestrutura. O texto, já aprovado pela Câmara, segue para a Comissão de Segurança Pública com parecer favorável de Jaime Bagatoli, do PL de Rondônia.
3: Tem que ter punições mais severas para esses tipos de furto, para esses tipos de roubo, para esse tipo de danos que essas pessoas estão causando, prejuízo econômico e prejuízo ambiental.
0: O projeto prevê que a pena vai ser aumentada em 1/3 se o crime for praticado por 2 ou mais pessoas, por ex-empregado e quando houver destruição de algum obstáculo, e em 2/3 quando o crime causar paralisação das atividades, incêndio, poluição, lesão corporal grave ou morte.
19: E hoje a legislação brasileira limita a 3 anos o tempo de internação de adolescentes em conflito com a lei, mas esse prazo pode aumentar.
20: A Comissão de Segurança Pública aprovou um projeto que prevê até 10 anos de internação para jovens envolvidos em crimes violentos. Os detalhes na reportagem de Bruno Lourenço.
4: O projeto de lei aumenta de 3 para até 5 anos o tempo máximo de internação de adolescentes infratores. Já para as infrações praticadas com violência, grave ameaça ou equiparadas a crime de hediondo, o período de restrição de liberdade pode chegar a 10 anos. O texto aproveitou a iniciativa já aprovada no ano passado do senador Fabiano Contarato, do PT do Espírito Santo. Ele espera que, com a pressão do Senado, essas matérias, enfim, sejam votadas na Câmara dos Deputados.
5: Eu não acho razoável você explicar para uma mãe que teve a filha vítima de estupro, para um rapaz de 17 anos, que após estuprar, matou e ocultou o cadáver, ele vai ficar internado até 3 anos. Não quer dizer nem que ele vai pegar 3 anos.
4: A proposta prevê a audiência de custódia no prazo de 24 horas, também altera atenuantes por idade que diminuem o tempo de prescrição da pena e especifica que o adolescente que atingir a maioridade durante o cumprimento de medida socioeducativa deverá ser transferido para unidade específica e separada dos demais adolescentes e distinta de estabelecimentos prisionais destinados a adultos.
19: O senador Humberto Costa, do PT de Pernambuco, defendeu a decisão do Ministério da Saúde de suspender preventivamente a aplicação da vacina contra a dengue produzida pelo Instituto Butantan após o registro de 2 mortes sob investigação. Médico, ele ressaltou que ainda não há evidências de relação entre os casos e o imunizante.
20: Segundo o senador, a suspensão temporária demonstra cautela das autoridades sanitárias e não representa uma condenação da vacina. Humberto Costa destacou que a vacina passou por todas as etapas de testes clínicos, foi aprovada pela Anvisa e já foi aplicada em mais de 500 mil pessoas.
6: Os estudos demonstraram eficácia geral de 65% contra a doença e eficácia superior a 80% contra os casos mais graves. Esses números são extremamente relevantes diante de uma enfermidade que há décadas desafia a saúde pública brasileira.
19: E o plenário do Senado aprovou uma proposta que estabelece medidas para proteger e acolher trabalhadores resgatados de condições análogas à escravidão.
20: O projeto também altera diversas leis para incluir disposições sobre o combate ao trabalho escravo, a priorização de benefícios sociais para as vítimas e a facilitação do acesso à justiça. Repórter Douglas Castilho.
7: Uma das novidades é a preferência da população vitimada para receber o Bolsa Família. Outra inovação é que, para a fiscalização, será possível entrar no domicílio em que ocorre a possível violação sem mandado judicial, necessitando para isso apenas de autorização do empregador ou do empregado residente no local. O relator do projeto, o senador Paulo Paim, do PT do Rio Grande do Sul, explicou a iniciativa.
26: Prevê proteção efetiva aos trabalhadores e trabalhadoras domésticos resgatados da condição análoga à de escravo, para garantir, por exemplo, a fiscalização do trabalho e a autuação imediata.
7: O texto ainda prevê a concessão de 6 parcelas do seguro-desemprego à pessoa resgatada e o direito ao abrigamento emergencial, bem como a alteração do Código Penal para incluir pessoas em relação de trabalho doméstico como vítimas de lesão corporal no contexto de violência doméstica. O texto vai à sanção presidencial.
20: Com edição de Paula Groba e trabalhos técnicos de João Lira, o Jornal do Senado fica por aqui. Acompanhe agora as notícias da Câmara dos Deputados. Boa noite.
19: Boa noite e até amanhã.
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2: Câmara aprova inserção de doenças crônicas na carteira de identidade.
8: Comissão proíbe a inclusão de ração como supérfluo para fins fiscais.
2: Exigências de infraestrutura para escolas públicas já estão em vigência.
8: Boa noite. Já virou lei a proposta aprovada pela Câmara com exigências de infraestrutura para escolas públicas. Saiba mais na reportagem de José Carlos Oliveira.
9: As comissões da Câmara dos Deputados aprovaram um projeto de lei do Senado com requisitos mínimos obrigatórios para a infraestrutura de escolas da rede pública da educação básica. Entre as exigências estão biblioteca, cozinha, refeitório, banheiro e quadra poliesportiva coberta. As instalações devem ter acessibilidade garantida para pessoas com deficiência. Além disso, as escolas deverão apresentar número adequado de alunos por turma, manejo de resíduos, abastecimento de água tratada e esgotamento sanitário, como destaca a deputada Socorro Neri, do PP do Acre, relatora do texto na Comissão de Educação.
13: Trata de detalhar condições mínimas de infraestrutura para as escolas públicas de educação básica, que deveriam estar universalizadas em todas as unidades escolares, o que, lamentavelmente, ainda não é realidade. De fato, de acordo com o Censo Escolar de 2023, nas escolas municipais de educação infantil, por exemplo, apenas 46,6% contavam com banheiros adequados e 61,7% contavam com recursos de acessibilidade para pessoas com deficiência.
9: Para a deputada, a falta de padrões mínimos é uma realidade inadmissível nas escolas. Socorro Neri citou outros dados do Censo Escolar de 2023, agora relativos à internet e aos laboratórios de ciências.
13: Entre as escolas públicas de ensino fundamental, apenas 69,2% dos estabelecimentos municipais dispunham de internet banda larga. Entre as escolas públicas estaduais de ensino médio, observou-se que nas regiões norte e sul, menos de 80% das unidades escolares contavam com internet banda larga. Entre as escolas públicas estaduais e municipais de ensino fundamental, apenas 10% dispunham de laboratório de ciências. Essa instalação estava disponível apenas em 43,5% das escolas públicas estaduais de ensino médio.
9: O texto inclui as novas exigências de infraestrutura escolar na LDB, a Lei de Diretrizes e Bases da Educação Nacional. A proposta também foi aprovada na Comissão de Constituição e Justiça, onde a deputada Laura Carneiro, do PSD do Rio de Janeiro, ressaltou a busca por um padrão de qualidade na oferta de ensino público no país. Da Rádio Câmara de Brasília, José Carlos Oliveira.
1: Educação. Marcon, do PT do Rio Grande do Sul, destaca o programa Pé de Meia como uma importante política de incentivo à permanência de estudantes de baixa renda no ensino médio. Ele explica que a iniciativa oferece apoio financeiro aos jovens e contribui para reduzir a evasão escolar.
8: Marcon também ressalta as ações do governo federal voltadas ao setor produtivo, como a renegociação de dívidas rurais e a ampliação dos recursos do Plano Safra. Para o deputado, essas medidas fortalecem a atividade agropecuária e estimulam a economia.
1: Paulão, do PT de Alagoas, celebra o lançamento do programa MEC Idiomas, que oferece gratuitamente cursos de inglês e espanhol por meio de plataforma digital. Segundo o deputado, a medida cria novas oportunidades para estudantes e trabalhadores.
8: Paulão também menciona ações voltadas aos entregadores por aplicativo, como a implantação de pontos de apoio com estrutura básica para descanso. Ele defende ainda o avanço da regulamentação do setor, com a análise de propostas que ampliam os seus direitos.
1: Yeah. Raimundo Santos, do PSD do Pará, celebra o Dia Nacional da Música Gospel. Ele ressalta a presença do gênero em diferentes espaços da sociedade, enfatizando sua relevância cultural e religiosa na transmissão de mensagens de fé, esperança e solidariedade.
10: Eleições.
8: Daiane Bittencourt, do União do Ceará, contesta a decisão do TSE que determinou a recontagem de votos para deputado federal nas eleições de 2022, podendo atingir seu mandato. Ela defende que a punição por suposto uso indevido de recursos eleitorais abranja apenas o candidato acusado.
1: Daiane Bittencourt sustenta que o julgamento teve falhas, como a inexistência de ampla defesa e do contraditório. Ela informa que aguarda a análise de pedido cautelar apresentado por seus advogados, enquanto reafirma a disposição de manter a atuação parlamentar.
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10: Comissões.
8: Comissão aprova projeto que proíbe a inclusão de ração animal como bem supérfluo para a cobrança de ICMS. Vamos ouvir mais informações sobre o tema com Luiz Cláudio Canuto.
12: Projeto aprovado pela Comissão de Meio Ambiente da Câmara dos Deputados proíbe que rações para animais de estimação sejam tratadas como supérfluos, algo que, para fins de incidência do ICMS, pode aumentar a tributação. O ICMS é um imposto estadual. O relator da proposta, deputado Célio Studart, do PSD do Ceará, argumenta que ração para animais de estimação deve ser considerada um item essencial para ter uma tributação mais justa e alinhada com o conceito de bem indispensável.
14: Ração é algo caro, é um item caro e não é supérfluo, é um item vital para a vida de animais, especialmente daqueles que cuidam de 10, 20, 30, 40 animais. Então, o que esse projeto fez é reduzir o ICMS, ou seja, menos imposto, incidindo nessas rações para que possa baratear os custos e a gente tenha aí, obviamente, mais avanços dentro da pauta animal e, obviamente, mais respeito, zelo e menos animais com fome, porque isso pesa caro no bolso daqueles que protegem os animais.
12: O projeto segue agora para análise nas comissões de Finanças e Tributação e de Constituição e Justiça. Para virar lei, precisa ser aprovado pela Câmara e pelo Senado. Da Rádio Câmara de Brasília, Luiz Cláudio Canuto.
10: Meio Ambiente.
1: Delegado Matheus Laiola, do União do Paraná, denuncia representantes políticos de Paranaguá que defenderam as rinhas de galo. O parlamentar lembra que a legislação e a jurisprudência dos tribunais brasileiros já classificam essa prática como crime ambiental.
8: Delegado Matheus Laiola informa que o partido instaurou um processo administrativo para expulsar os responsáveis. Segundo o deputado, a defesa das rinhas é incompatível com os princípios do partido e com a proteção ao bem-estar animal.
10: Agricultura.
1: Lucas Edecker, do PSD, comemora o avanço da proposta que trata da securitização das dívidas dos produtores rurais atingidos por estiagens e enchentes no Rio Grande do Sul. Para ele, a medida garante a recuperação da produção e preserva a atividade econômica no campo.
8: Lucas Edecker também frisa que a matéria foi aprovada pela Câmara há quase um ano e ainda aguarda análise do Senado. Ele acredita que a lentidão do processo legislativo agravou a situação dos produtores, que, segundo ele, seguem com dificuldade para retomar suas atividades.
1: Da Daniel Trzeciak, do PSDB, cobra uma solução definitiva para os produtores rurais afetados por eventos climáticos no Rio Grande do Sul e defende a securitização das dívidas do setor. Ele afirma que tudo isso é necessário para que os agricultores continuem produzindo.
8: Daniel Trzeciak diz que o governo demora a adotar medidas de apoio ao campo, acrescentando que os produtores buscam instrumentos para a recuperação da sua atividade. Ele ressalta ainda a relevância do agronegócio para a geração de emprego, renda e riqueza no estado gaúcho.
1: Sérgio Turra, do PP do Rio Grande do Sul, cobra a aprovação da matéria que trata da securitização das dívidas dos produtores rurais. Na visão do deputado, a medida é essencial para garantir a continuação da atividade agropecuária após sucessivos eventos climáticos.
8: Sérgio Turra também destaca a importância do agronegócio para a economia nacional. O parlamentar afirma que auxiliar os produtores rurais significa preservar empregos, fortalecer a produção de alimentos e estimular o desenvolvimento do país.
10: Economia.
1: Coronel Assis, do PL de Mato Grosso, aponta risco de desequilíbrio nas contas públicas do país. O deputado critica a política econômica do governo federal e atribui o problema ao aumento dos gastos, ao crescimento da dívida pública e à perda de confiança de investidores.
8: Coronel Assis afirma que os juros elevados sufocam a economia, dificultando o crédito para famílias e empresas. Ele alerta que a trajetória das despesas pode levar a um colapso orçamentário a partir de 2027, caso não haja controle fiscal.
1: Luiz Lima, do Novo do Rio de Janeiro, aponta risco de agravamento das contas públicas diante de gastos acima da arrecadação, inflação alta e juros elevados. O parlamentar afirma que a situação compromete a capacidade do governo de controlar a dívida pública.
8: Luiz Lima cita a editorial da mídia que alerta para os perigos do crescimento dos gastos públicos e menciona também levantamento recente sobre medidas que reduzem receitas. Ele assinala que decisões eleitoreiras podem transferir para a população o custo do desequilíbrio orçamentário.
1: Márcio Gerri, do PCdoB do Maranhão, cita pesquisas recentes que indicam o fortalecimento político do governo e o enfraquecimento de parte da oposição. O deputado acredita que esses dados são reflexos da participação de lideranças da direita em denúncias sobre o Banco Master.
8: Benedita da Silva, do PT do Rio de Janeiro, apresentou o projeto que estabelece o PIX como infraestrutura estratégica nacional. A deputada salienta que o sistema de pagamentos instantâneos é uma tecnologia brasileira que ampliou o acesso da população a serviços financeiros.
1: De acordo com Benedita da Silva, a proposta busca garantir a gratuidade do sistema, proteger os dados dos usuários e impedir que o PIX seja utilizado em negociações internacionais. Para ela, cabe ao Congresso proteger políticas públicas que fortaleçam a autonomia econômica do país.
8: Helder Salomão, do PT do Espírito Santo, questiona a atuação de parlamentares que viajaram aos Estados Unidos para tratar de temas ligados à economia brasileira. Ele acredita que a articulação ameaça a soberania nacional por envolver debates sobre o PIX e minerais estratégicos.
1: Helder Salomão exalta o PIX como um patrimônio criado por técnicos do Banco Central com impacto direto no desenvolvimento do país. Ele também associa as novas tarifas dos Estados Unidos contra produtos brasileiros às articulações entre deputados da oposição e autoridades norte-americanas.
10: Turismo.
8: Hildo Rocha, do MDB do Maranhão, celebra o reconhecimento internacional da Praia de Atins, nos Lençóis Maranhenses, eleita a melhor praia do Brasil e a sétima melhor do mundo, no ranking Best Beaches in the World 2025.
1: Na visão de Hildo Rocha, o reconhecimento consolida o potencial turístico do estado, que reúne outras atrações naturais, como o Rio Preguiças e o Delta das Américas. Ele aproveita para convidar a população a visitar o Maranhão durante o período dos festejos juninos.
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10: Saúde.
8: Câmara finaliza a votação de projeto que inclui doenças crônicas na nova carteira de identidade. Vamos saber mais na reportagem de Júlia Lopes.
16: Hipertensão, diabetes, asma e obesidade estão entre as doenças crônicas que mais afetam os brasileiros. Atualmente, 52% da população com 18 anos ou mais já recebeu o diagnóstico de pelo menos uma doença crônica. Diante desse cenário, a Comissão de Constituição e Justiça da Câmara dos Deputados aprovou um projeto de lei que permite incluir, de forma voluntária, informações sobre doenças crônicas na Identificação Civil Nacional, a ICN. A proposta é garantir cuidados especiais no atendimento a essas pessoas. Pelo texto, a inclusão da informação só será feita a pedido do próprio cidadão ou de seu representante legal. Além disso, será necessária a comprovação junto ao órgão estadual competente por meio de um relatório médico com a Classificação Internacional de Doenças, a CID. Para o relator da proposta, deputado Patrus Ananias, do PT de Minas Gerais, o projeto garante que ninguém será obrigado a expor sua condição de saúde, evitando constrangimentos ou qualquer tipo de discriminação. No Brasil e no mundo, as doenças crônicas são consideradas um dos maiores desafios de saúde pública. Elas estão associadas a mortes prematuras, perda de qualidade de vida e também a altos custos para a sociedade e para os sistemas de saúde. Segundo o relator da proposta na Comissão de Saúde, deputado Dr. Francisco, do PT do Piauí, em situações de emergência, a informação sobre uma doença crônica pode fazer toda a diferença no atendimento.
17: E uma vez identificado no seu documento de identificação civil nacional, possibilita, em alguma situação de urgência e emergência, essa pessoa ser percebida, sua situação, e isso facilitar os órgãos de saúde, o local onde possa acontecer algum infortúnio e essa pessoa ter as condições de ser acolhida, ser atendida e direcionada para um atendimento mais rápido.
16: Entre 2010 e 2023, o número global de anos de vida saudável perdidos por incapacidade ou morte causada por doenças crônicas não transmissíveis aumentou de 1 bilhão e 450 milhões para 1 bilhão e 800 milhões. As principais responsáveis por esse crescimento foram a cardiopatia isquêmica, o acidente vascular cerebral, o AVC, e o diabetes. Já os transtornos depressivos, de ansiedade e o diabetes apresentaram o crescimento mais acelerado no período. O projeto, que permite a inclusão voluntária de doenças crônicas na nova carteira de identidade, segue agora para análise no Senado. Da Rádio Câmara de Brasília, Júlia Lopes.
10: Direitos Humanos.
1: Vavá do Avante de Minas Gerais relata a realidade de abandono enfrentada pela comunidade autista em regiões vulneráveis do país. O parlamentar denuncia as barreiras burocráticas impostas pelo INSS, que exige laudos médicos especializados para a concessão do BPC.
8: De acordo com Vavá, a demora nas respostas administrativas gera uma crueldade institucional que sobrecarrega as mães solo. O deputado sugere a criação de centros regionalizados de diagnóstico e tratamento e a implementação de uma política nacional de neurodivergência.
10: Segurança Pública.
1: Tony de Paula presta homenagem aos policiais militares mortos em confrontos nas comunidades do Rio de Janeiro. Na visão do deputado, as atuais ações de combate ao crime organizado são ineficientes e desgastantes para as forças policiais.
8: O Tony de Paula cobra a formulação de políticas baseadas em inteligência e planejamento estratégico. Ele argumenta que o parlamento e as demais autoridades precisam atuar de forma coordenada para proteger a vida dos agentes que estão na linha de frente do combate ao crime.
1: Delegado Paulo Bilins, que do PL de São Paulo, defende o endurecimento das medidas de combate ao crime organizado. Além disso, o deputado apoia a classificação de facções criminosas brasileiras como organizações terroristas.
8: Delegado Paulo Bilinski pede que a segurança pública seja tratada como prioridade e cobra ações mais efetivas no enfrentamento à criminalidade. Ele afirma que é necessário ampliar os mecanismos de combate às facções para garantir mais proteção ao povo brasileiro.
10: Justiça.
1: Tadeu Venere, do PT do Paraná, critica o contexto em que a proposta de redução da maioridade penal volta à pauta da Comissão de Constituição e Justiça. Para ele, o debate está sendo impulsionado para desviar a atenção de outros temas em evidência no cenário nacional.
8: Tadeu Venere também questiona a condução do debate público sobre o assunto e afirma que a discussão tem sido utilizada com objetivos políticos. Segundo o deputado, é necessário analisar com cautela as motivações que cercam a retomada da discussão dessa pauta.
1: Dandara, do PT de Minas Gerais, repudia a proposta que reduz a maioridade penal no Brasil. A deputada argumenta que o sistema prisional brasileiro possui altos índices de reincidência e funciona como um espaço de fortalecimento de facções criminosas.
8: Para Dandara, o avanço do país depende da ampliação de oportunidades para a juventude e do fortalecimento de legislações protetivas, como a criminalização da misoginia. Ela afirma que o ódio e o preconceito direcionados contra as mulheres são a raiz do feminicídio.
1: Júlio César Ribeiro, do Republicanos do Distrito Federal, defende o equilíbrio nos debates sobre a violência de gênero. O parlamentar reitera seu compromisso com a proteção das mulheres, mas levanta preocupação com a criação de tipos penais de interpretação subjetiva.
8: Júlio César Ribeiro alerta que conceitos amplos de identidade de gênero trazem insegurança jurídica e colocam em risco garantias constitucionais, como as liberdades de expressão e religiosa. No entendimento dele, divergências filosóficas, biológicas ou religiosas não podem ser criminalizadas.
1: Termina agora o Jornal Câmara dos Deputados, produzido pela Rádio Câmara, com trabalhos técnicos de Everson Urani e apresentação de Márcio Aquilissardi e José Carlos Andrade. Uma ótima noite para você.
8: Boa noite, a Voz do Brasil volta amanhã.
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18: 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Hoje é terça-feira, 9 de junho. Estamos com 13 graus e 5 décimos de temperatura, 97,2% a umidade relativa do ar. Oito horas mais 35 segundos.
21: Não deixe que alguém se torne uma prioridade em sua vida quando você é somente uma possível opção na vida dessa pessoa. É triste, né? Mas não fica triste, não. Hoje você vai aprender a lidar com essa situação e se tornar uma pessoa feliz, sonhar mais, acreditar mais em você. Relacionamentos funcionam melhor quando são equilibrados. De manhã, quando você acorda, você tem simplesmente uma, duas opções: voltar a dormir e sonhar gostoso, ou correr atrás dos seus sonhos. O que é melhor? Correr atrás dos sonhos, com certeza. A escolha é sua. Não faça promessas quando você não estiver alegre. Não faça promessas. Não responda quando você estiver triste. Isso vai fazer mal para você, fazer mal para as pessoas. E uma palavra lançada jamais poderá voltar. E uma palavra, às vezes, dói muito mais do que um tapa na cara. Não tome decisões quando você estiver com raiva. Pense duas vezes. O famoso contar até 10. Se possível, conte até 20. Pense duas vezes. O tempo, ele é como um rio. Você consegue tocar uma água uma vez apenas. Ela não volta mais. Você nunca poderá tocar a mesma água duas vezes. Aproveite cada minuto da sua vida. E se você continuar dizendo que está ocupado, nunca vai encontrar tempo para nada. É o que mais nós ouvimos as pessoas dizerem todos os dias. Ah, hoje eu estou ocupado, vou deixar para amanhã. Não deixe para amanhã aquilo que você pode fazer hoje, agora. E faça. Quando você quer, o domingo pode virar segunda-feira, a segunda pode virar quarta e a quarta pode virar sábado. É só você querer, só ter força de vontade. Se continuar dizendo que não tem tempo, então você nunca terá tempo para nada. Se você continuar dizendo que fará isso amanhã, então amanhã nunca chegará. E lembre-se, eu sempre digo aqui, o amanhã não nos pertence. Pertence a Deus. Ele quem sabe a hora, o momento, nós não sabemos. Então aproveita, Aproveita cada minuto, cada segundo da tua vida para você ser feliz hoje. Aproveite para dizer bom dia, sorrir para as pessoas. Aproveite para fazer aquela natação, a piscina, um exercício que você sempre disse que ia fazer. Aproveite para enviar aquele currículo. Aproveite para enviar aquele e-mail, aquele WhatsApp para aquela pessoa que você gosta ou que pretende. Faça isso hoje. Não deixe para amanhã. Coisa simples da vida, mas faça. O momento é você quem faz.

0: Olá, olá, olá, boa noite. A gente está chegando aí de novo para mais um programa da noite contigo, amigo ouvinte da 104. Boa música, alegria, informação, entretenimento. A partir de agora no seu rádio, amigo ouvinte. 99877-6256, 99619-1014 são os telefones para te ligar, participar, pedir. A gente está aqui para te atender, amigo ouvinte da 104. Vem com a gente, fica com a gente. A gente segue contigo, amigo ouvinte. 8 horas e 12 minutos.
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1: 8 horas e 17 minutos, Dorinho Cabeleireiro, cortes masculinos, femininos, infantis, Dorinho Cabeleireiro. E neste domingo, a partir das 18 horas, na cancha do Sandro Schmidt, tem Jorge e Sandor. Pessoal tá convidado a fazer festa, dançar, se divertir. Neste domingo, no Sandro Schmidt, a partir das 18 horas, Jorge e Sandor. Muito bem. Vamos para a previsão do tempo? Sim, claro que vamos para a previsão do tempo. 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Amanhã, né? Amanhã é um dia que, por enquanto, está prometendo tempo bom para amanhã, né? Está prometendo tempo bom para amanhã. Entre 10 e 18 graus, vai ser um pouquinho mais quente do que hoje, tá? Amanhã tempo bom, quinta-feira tem instabilidade, com a temperatura vai ficar mais ou menos estável, ela não vai mudar, tá? Ela não deve mudar na quinta-feira a temperatura, sexta-feira também não, tá? Tem chuva e na quinta e na sexta-feira, a gente deve ficar aí na casa dos 40 milímetros de chuva entre quinta e sexta-feira. Sábado diz que vai ser tempo bom, tá? Sábado tá dizendo que vai ser tempo bom. Eu colocaria aqui com um asterisco, tá? Um pouco de garoa no sábado, um pouco de garoa no domingo. Domingo deve ser bastante frio, tá? Bastante frio no domingo. É uma massa de ar polar chegando aí pra valer. Não dá pra dizer, gente, se essa temperatura, ela, a mínima de domingo vai ser de manhã ou se vai ser de tarde. Muito provavelmente a mínima de domingo seja no entardecer, tá? Ficando aí na casa dos 6, 7 graus. Segunda-feira a gente não deve passar dos 10 graus, tá? Na segunda-feira a gente não deve passar dos 10 graus, gelado, tá? Terça-feira também não. Na quarta da semana que vem a temperatura começa a subir um pouco de tarde, tá? Mas vamos ter aí a semana que vem, a primeira semana gelada, tá? Assim é que está se desenhando o tempo para os próximos dias na nossa região. Para amanhã, né? Aquele dia, sim, né? Bom, né? Um dia mais agradável, mais gostoso, tá? Bem mais gostoso, né? Na quinta e na sexta-feira. Aliás, amanhã, né? Amanhã o dia mais gostoso aí, com um dia com tempo bom, né? Quinta e sexta, chuva, e a partir dali despenca a temperatura. Assim é que está se desenhando para os próximos dias na nossa região. Pois é, pensei a mesma coisa, né? Mas não tem perigo. Amarrar com barbante é a melhor coisa que tem, tá? Não tem erro, tá? Não tem erro. Basta seguir o barbante, tá? Basta seguir o barbante, né? Ah, ou aquele calorzinho, né? Localiza, né? Daí localiza. 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Vamos com o resultado da loteria. 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Se tu acertou, parabéns. Se tu não acertou, fazer o quê? Temos que esperar até amanhã. Amanhã tem jogo de novo, amanhã tem Loteria Federal. Tu joga, pode ser que daí a sorte sorri pra ti. Ela não quis hoje, quem sabe amanhã. Muito bem, vamos agora para as manchetes. 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GZH. Novo posicionamento da FUNAI é favorável ao licenciamento ambiental da fábrica da CMPC. Grupo RBS reúne líderes para debater soluções para o desenvolvimento do estado. Aprovado o projeto que proíbe proíbe sátiras com religiões no Rio Grande do Sul. Sondagens, interessados e valores, como o Grêmio trata a situação de Vieri. Conselho de Constituição e Justiça da Câmara adia debate sobre redução da maioridade penal. Nova reunião está marcada para quarta-feira.

Estas as manchetes do GZH. 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Estados Unidos bombardeia o Irã após helicóptero ser derrubado. Teherã revida. Manifestantes vão rumo ao estádio da abertura da Copa. Polícia faz barreiras. Bayern é o clube com mais gols nas Copas e Vasco é o primeiro entre os brasileiros. Ex-zagueiro detona a lista da Inglaterra. Só 15 podem jogar. Tribunal Superior Eleitoral julga suspensão de pesquisa eleitoral com queda de Flávio Nunes Marques. Vê chance de Tribunal Superior Eleitoral balizar pesquisas. CBF troca comando da arbitragem no Brasil. Fazenda tenta evitar pautas bomba com um impacto de 270 bilhões de reais. Butantan, vacinado há mais de 21 dias, pode ficar tranquilo.

0: Campeão de vaquejada morto por recusar dividir prêmio ganhou R$1.000. Atlético ironiza a oferta de R$899 milhões do Real por Álvares. Faz rir mais do que o Barça. STJ não vê estupro de vulnerável em relação de jovem de 18 anos com menina de 13. Idoso que teve cabelo e barba tingidos nega amizade com empresário. Ele é um criminoso. Weverton me explica a saída do Palmeiras. Temos que ser corajosos. Saúl e Léo Ortiz vão ao Ninho do Urubu para aprimorar forma física antes do retorno do Flamengo. Manchester City prepara a barca para a fase pós-Guardiola e pode negociar até 8 jogadores. Flamengo faz consulta a ex-Botafogo Thiago Almada, mas jogador quer permanecer na Europa. Mulheres denunciam exigências abusivas em vagas de emprego. Decote para atrair homens. Benfica comunica a saída de José Mourinho a caminho do Real Madrid. Funcionária suspeita de desviar R$200 mil de loja foi presa pouco antes de embarcar para o Rio. Empresário suspeito de espancar jovem é preso em Goiânia, diz polícia. Leclerc põe culpa de batida no GP de Mônaco em freios e fornecedora reage, surpresa. Dirigente italiano critica Carlos Alcaraz. Sinner jamais compraria iate de 6 milhões de euros. Mãe desfere sequência de tapas no rosto de bebê e envia vídeo ao ex. Estas as manchetes da Globo. 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Notícias da nossa região aqui na 104 AFM. Cerro Branco. Campanha vai reforçar as ações de coleta seletiva em Santa Cruz. Imunização contra a dengue em trabalhadores da saúde é suspensa em Santa Cruz. Balança inteligente da 287 deve iniciar fase de testes nas próximas semanas. Vereador cobra retorno de posto da Brigada Militar em Monte Alverne. Veracruz promove ação de recolhimento de resíduos eletrônicos nesta quinta-feira. Dupla é presa após roubo à casa de idoso em Santa Cruz. Câmara homenageia sargento reformado da Brigada Militar pelos 100 anos de vida. Projeto vai levar robótica para alunos e professores de Santa Cruz e região. Prefeitura de Santa Cruz avalia parceria público-privada para implantar estacionamento subterrâneo. O Rio Grande cresce quando seus municípios prosperam. Corpo de menino de 9 anos morto após atendimento médico é exumado em Santa Cruz. Estas as manchetes e alguns dos principais sites de notícias aqui na 104 AFM Cerro Branco. Os abraços pro Tonho e Patonha, pra Vera e pro Carlos, pra Arenita Beira, a Gilda e o Jorge, o Neca, a Nelce, o Fernandinho, o Eric Zimmermann, o Edmar e a Marlene Rosa, a Selvina Pribe, o Hernani Petterman, o Vilmar Padilha, a Solange Laval, a Marlise e o seu Eloy Wendler, a Fabiana Faller, o Luiz e a Maria Schultz, a Márcia Menezes, aqui também para o Romeu e para a Ireni, para o Arnildo Beck, Porra, o Pavanato e o Pradorli, o Hernando e a Rosana Fritz, a Vera e o Carlos, o Darcy e a Cirlei, a Marisa Pfeiffer, a Ironda e o Joselito, a Gessilda, pessoal aí que tá ligado com a gente, o Charles e a Vanessa, o Dzbirt, né, o Dzbirt tá ligado com a gente aí também, né, a Lisane e o Carlos também estão ligados com a gente, o Clério e a Shani, a Liege e a Tiarene, né, minhas parentaias aí da Picada Rô, tudo parente, né, tudo parente. E a tia Reni já vai ser bisavó de novo, né? Não. Tu tá ficando velha, hein, velho? Menchonskin, né? Menchonskin, né? Mas, o mundo gira, a roda vai girando, né? Gira. Pois é, rapaz, né? Tá bom. A Marina, aquele abraço aí também, né, Marina? Obrigado aí pela sintonia. Eu falei do Clério e da Shane, né? O Hernani Singler também, né? Escuta o programa do Furão. Né? A Ironda Juscelito Furão já falou, né? A Julieta e o João, aquele abraço aí também, né? O Mildo e a esposa também, né? Pessoal que liga o rádio no programa do Furão, né, assim que termina a Voz do Brasil, né, daí eles ligam na rádio Furão, né, daí eles ligam na rádio Furão, pois é. Vamos mandando mais abraços aqui, né, o Nelson Carvalho, a Dona Glória, o Flávio Air Stecker, o Ivo Beck e a Cleonice, o Jair e a Jurema, o Everaldo e a Loreto, o Alvarino e a esposa, o Enor e a Marlete, o Célio Beck também, o Eugênio Vachols e família aí na linha negra, o Alemão e a Novelha, o Lourenço Miller, o Zato Miller, o França Miller, o Henrique lá de Novo Cabrais, também aqui o Verno e a esposa, o Ari Butz, que também ligado com a gente, né? A Nayara, a Veroni, o Agenor, a Eveline, o Rafael, né? O Loreno lá na entrada do Travessão Schenfeld. O Lauro também tá ligado com a gente, né, Lauro? O Sandro, a Sally, o Márcio, a Andréia, a Brendinha, né, Brendinha? É, a Brendinha tá sempre escutando o Titio Furão, né? Tá sempre escutando o Titio Furão, a Brendinha, né? Também o Jaria Roselena, também o Everaldo, também, né, o Ildonar Gelser, a Dona Ládia, aí, né, o Iraí também ligado com a gente, né, o Iraí também está ligado com a gente. O Hilário e a Nádia, a Alessio Celso, Darcia Beloni, o Elia Lônia, a Marisa Batque Luiz, a Vonete o Nilton, o Nestor e a Rosane, o Oldemar e a Maria, o Romildo e a Celimora, o Jair e a Adriana, o João Calixto e a Silda, a Lúcia e o Edenir, a Renata Matias, né, o Ari, a Dona Naura, né, o Vani, o Osmar e a Nair, né, isso aí que é bom, chega de conversar, foram Deus olhe, mas esse homem conversa. Este homem conversa. 8h37, terça-feira, 9 de junho.
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0: 8h42. Um abraço pra Ironda e pro Joselito, né? A Ironda e o Joselito pediram música agora de tardezinha aí, né? Mas só chegou pra mim agora, né? Daí vamos atender agora, vamos mandando um abraço pra eles aí, estão ligados com a gente, sempre estão escutando a nossa programação aí. Que coisa boa, né? Que coisa boa! Ô, meu amigo Dibirto, fala aí, Dibirto.
1: Boa noite, seu Marcos. Aí vamos continuar. Ontem não, a gente deu uma paradinha ontem, né? Tem de motivo, né? Aí ficamos meio quieto aí ontem, né? Aí, então vamos pedir uma homenagem pro nosso pessoal de sempre. E vamos pedir uma bênção de Deus, como se diz, pegar com Deus, que amanhã a filha, se eu fizer, está indo a Brasília, à procura do nosso movimento aqui, que você sabe o que é, do nosso grupo aqui. Aí que ela vai ter uma boa viagem, avião para lá, se Deus quiser, e passar a colher alguma coisa para nós lá do grupo aqui, né? Para poder terminar a função. E aí vamos oferecer uma música para tudo, quanto é canto aí, né, Samuel? Aqueles de sempre aí. E a música é bom deixar contigo aí, tá, Samuel? Bom trabalho, uma boa noite.
0: Valeu, aquele abraço aí, obrigado pela sintonia, meu amigo Desvirto, né? O Nildo Andrade, Vicente Pripnov, Nelson da Silva, né? Pessoal que tá acompanhando a nossa programação. Quem é que mais deixou recado aqui? Deixa o Furão puxar aqui rapidamente, né? Deixa o Furão puxar rapidamente aqui, né? A Seneli Strasburger de Nardinha, aquele abraço aí, obrigado pela companhia. Não sei se ela está lá em Santa Maria ou se ela está aí na linha Brasil. Na linha Brasil, eu e minha mana, a Cironi. Tá bom, aquele abraço, obrigado aí pela companhia. Vilmar Padilha, aquele abraço também. O Hernani Petterman, que é música do programa. Então vamos lá, né? Então vamos lá, mais ou menos assim pra turma aí, geração 3.

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2: 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Agora 8 horas e 54 minutos e meio, 104 FM Cerro Branco. Raul e Adorli vão ouvir essa aqui, ó.

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